0: 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As notícias do governo federal que movimentaram o país no dia de hoje.
1: Olá, boa noite.
2: Boa noite para você que nos acompanha em todo o país.
1: Segunda-feira, 31 de agosto de 2026.
2: Vamos aos destaques do dia.
1: Salário mínimo de R$ 1.741 para 2027.
2: Crescimento acima da inflação.
1: É o que propõe o projeto de lei orçamentária que será encaminhado ao Congresso Nacional. Graziele Bezerra.
3: A proposta prevê um superávit de 18 bilhões e 600 milhões de reais.
2: Nova regra de comercialização de ingressos para eventos quer evitar compra massiva por meios automatizados.
1: E eventos com mais de 1.000 pessoas devem distribuir água gratuita ou oferecer bebedouros. Ana Gabriela Salles.
4: Eventos com mais de 1.000 pessoas em locais abertos ou fechados devem permitir a entrada de garrafas de água próprias dos participantes ou oferecer água de fácil acesso.
2: Política Nacional de Biometria para aeroportos, portos e hidrovias.
1: Medida padroniza procedimentos para aumentar segurança e agilizar embarques. Gabriela Noronha.
5: A proposta prevê a ampliação do fluxo digital de identificação de passageiros em aeroportos, portos, instalações portuárias e hidrovias.
1: E hoje, na apresentação da Voz do Brasil, Luciana Vasconcelos e Luciano Seixas.
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1: O governo federal apresentou hoje ao Congresso a proposta de orçamento para 2027.
2: A previsão para 2027 é de saldo positivo de mais de 18 bilhões de reais nas contas públicas.
1: A proposta também estima o salário mínimo em R$ 1.741 no ano que vem.
2: Quem acompanhou e está ao vivo conosco é a repórter Graziele Bezerra. Olá, Graziele, boa noite.
3: Oi, Luciano. Boa noite para você, boa noite para a Luciana e para o ouvinte da Voz do Brasil. Pois é, o projeto de lei orçamentária pilou que prevê as receitas e fixa também as despesas do governo para o ano seguinte foi enviado hoje ao Congresso Nacional. É ele que detalha onde e também quanto, né, o governo vai poder gastar os recursos públicos. O documento aponta que o orçamento total previsto para 2027 é de 7 trilhões e 400 bilhões de reais. E prevê um superávit de 18 bilhões de reais nas contas públicas para o ano que vem, o que indicaria arrecadação superior aos gastos do governo. O ministro do Planejamento e Orçamento, Bruno Moretti, explica os motivos que apontam para um cumprimento deste valor.
6: Primeiro, um peso um pouco menor das despesas obrigatórias, que nos dá mais instrumentos de manejo do orçamento público. Segundo, nós não estamos prevendo nenhum tipo de receita que dependa de aprovação do Congresso, porque, né, em outros exercícios nós encaminhamos o PELOA e junto a ele outras medidas de arrecadação, e aqui nós não contamos com nenhuma medida nova, ao contrário.
3: Previstos no documento 272 bilhões de reais para a saúde, 141 bilhões de reais para a educação e 133 bilhões para investimentos. O projeto de lei orçamentária prevê ajuste de R$ 1.741 no valor do salário mínimo para 2026, o que representa aí uma alta de R$ 120 ou 7,4% em relação aos R$ 1.621 atuais. E um ganho real aí de 2,3% em relação à inflação. O documento também projetou alta de 2,46% para o Produto Interno Bruto, o PIB, do ano que vem, que é a soma de todas as riquezas produzidas no país. Eu volto com vocês aí no estúdio.
1: Obrigada, Graziele Bezerra, pelas informações ao vivo aqui na Voz do Brasil.
2: Um novo passo nas negociações entre Brasil e Estados Unidos sobre as novas tarifas aplicadas ao nosso país.
1: Na tarde de hoje, os ministros Mauro Vieira, das Relações Exteriores, e Márcio Elias Rosa, do Desenvolvimento, Indústria, Comércio e Serviços, se reuniram de modo virtual com o representante de comércio dos Estados Unidos, Jamison Greer.
4: De acordo com nota divulgada após o encontro, o Brasil reafirmou que está aberto ao diálogo, mas voltou a criticar as tarifas impostas pelos Estados Unidos. Segundo o governo brasileiro, as medidas são unilaterais e não estão de acordo com as regras do comércio internacional. As taxas adicionais estão em vigor desde o dia 22 de julho. O ministro do Desenvolvimento, Indústria, Comércio e Serviços, Márcio Elias Rosa, destacou a importância da negociação.
7: Nada do que possa causar dano aos interesses econômicos do país ou ao interesse do Brasil, nós vamos negociar, vamos colocar na mesa.
4: Os dois países concordaram em realizar novas reuniões técnicas nas próximas semanas e depois um novo encontro em nível ministerial para avaliar os avanços das negociações. O governo brasileiro afirma que continuará buscando um acordo equilibrado e mutuamente benéfico com os Estados Unidos, com respeito ao diálogo e à soberania nacional. Reportagem Raquel Mariano.
2: A venda de ingressos para shows e eventos vai passar por mudanças. Um novo decreto protege o consumidor do chamado cambismo digital.
1: E um outro decreto define regras para a distribuição de água em eventos culturais.
4: O novo decreto sobre a comercialização de ingressos para eventos foi resultado de denúncias de consumidores sobre a dificuldade de acesso a ingressos nas plataformas de venda oficiais. Isso porque uma prática chamada cambismo digital costuma fazer compras em massa dos ingressos disponibilizados e revender a preços mais caros, o que, de acordo com a Secretaria Nacional de Defesa do Consumidor, é uma prática abusiva. Agora, os vendedores e revendedores devem obedecer a regras que garantam a transparência. É o que explica o secretário da Senacom, Ricardo Morishita.
8: A primeira coisa, aquele que vende, que é aquele comercializador primário, ele tem que tomar cuidado. Ele tem que evitar que esses robôs, que esses programas tirem a oportunidade dos consumidores. A outra coisa, quando a gente olha para aquele que está revendendo, que a gente chama do intermediador secundário, é aquele que compra de quem não vai no show. Ele precisa dizer que ele não é a bilheteria oficial, que às vezes o consumidor se confunde e ele precisa fazer um alerta.
4: Outra regra prevista no decreto de comercialização de ingressos determina que haja clareza da destinação das taxas cobradas pelas plataformas. Os preços e taxas adicionais devem ser informados de forma visível em todas as etapas da compra no site. E uma novidade é o direito de arrependimento pela compra e de transferência do ingresso comprado para outro titular de forma gratuita. A advogada e representante dos consumidores em Minas Gerais, Luciana Ateniense, espera que as mudanças melhorem o acesso aos eventos.
9: Este decreto em relação ao evento realmente busca ajudar e ter acesso a todos vocês, fãs e nós consumidores que queremos apenas usufruir uma bela diversão, uma merecida diversão que infelizmente o computador deixa a gente longe deste acesso. Nós temos direito também a transferir aquele meu ingresso para quem eu quiser.
4: Outro decreto assinado nesta segunda-feira amplia e torna permanente a obrigatoriedade de oferecer água potável aos participantes de shows e eventos. A morte da jovem Ana Clara Benevides Machado, num show da cantora Taylor Swift no Brasil em 2023, por desidratação, trouxe à tona a necessidade de uma legislação específica, que virou portaria naquele ano e agora vira lei. Eventos com mais de 1.000 pessoas, sejam festivais, congressos, feiras ou shows, por exemplo, em locais abertos ou fechados, devem permitir a entrada de garrafas de água próprias dos participantes ou oferecer água de fácil acesso. O secretário Ricardo Morishita detalha a medida.
8: Todas as pessoas têm direito a entrar com a sua garrafinha de água. E para eventos acima de 1.000 pessoas, duas possibilidades. Coloca bebedor para as pessoas beberem água ou distribua água. E se o preço for abusivo, a gente vai atrás.
4: As multas para empresas que descumprirem a lei podem chegar a R$14 milhões, de acordo com a Senacom. Reportagem Ana Gabriela Salles.
2: Brasil vai adotar a biometria como sistema padrão de identificação em aeroportos, portos e hidrovias.
1: A utilização do modelo é voltada para o aumento da segurança e maior fluidez nos terminais.
2: A atual identificação manual será substituída em etapas.
5: Uma nova política estabelece diretrizes nacionais para a expansão do uso de biometria nos processos de embarque em terminais brasileiros. Segundo o ministro de Portos e Aeroportos, Tomé Franca, a proposta prevê a ampliação do fluxo digital de identificação de passageiros em aeroportos, portos, instalações portuárias e hidrovias.
10: A pessoa passa a ser a sua própria identificação. A partir de uma validação segura de identidade, a biometria poderá permitir que diferentes etapas da jornada sejam realizadas de maneira integrada. Uma viagem com menos necessidade de contato físico com documentos, equipamentos ou atendentes.
5: A implementação será realizada por etapas e terá acompanhamento de um comitê técnico interinstitucional de identificação biométrica. O grupo reúne representantes do Ministério de Portos e Aeroportos, da Agência Nacional de Aviação Civil, da Agência Nacional de Transportes Aquaviários e de entidades dos setores aéreo, portuário e aquaviário. Entre as atribuições do comitê estão acompanhar a execução da política, propor aperfeiçoamentos e elaborar um plano de implementação para cada modal com o cronograma das ações. O plano deverá ser publicado em até 90 dias. De acordo com Thiago Feierstein, presidente da ANAC, as novas diretrizes levam a experiência a padrões internacionais.
11: O primeiro passo para que o Brasil entre numa tendência internacional. O embarque biométrico, o embarque facial é uma coisa que eleva muito o padrão do Brasil internacionalmente.
5: De acordo com o documento, todo o tratamento das informações seguirá rigorosamente as diretrizes da Lei Geral de Proteção de Dados. Para a Regina Alencar, diretora da Polícia Administrativa Substituta do Departamento da Polícia Federal, o uso da tecnologia reforça a segurança das fronteiras.
12: Afinal, estão sob a nossa alçada o controle migratório, o policiamento aeroportuário e marítimo, além do gerenciamento de estratégicas bases biométricas nacionais voltadas à identificação humana, à emissão de documentos de viagem e à proteção de nossas fronteiras.
5: Nos voos internacionais, a biometria é utilizada atualmente no controle migratório. Já nos voos domésticos, o passageiro pode utilizar a identificação facial ou o procedimento tradicional. Com a nova portaria, a biometria passa a integrar o fluxo padrão de embarque, conforme as condições estabelecidas no ato. Reportagem Gabriela Noronha.
1: Acompanhar os primeiros dias de um recém-nascido, o aleitamento, as primeiras vacinas.
2: Passando pelos marcos da primeira infância e monitoramento da estatura e peso ao longo dos anos.
1: Um acompanhamento que é feito pelo SUS.
2: E a caderneta da criança é uma importante aliada neste processo.
13: A caderneta da criança, entregue ainda na maternidade, acompanha meninos e meninas até os 9 anos. Ela reúne informações sobre vacinação, alimentação e saúde bucal, além de permitir o acompanhamento do peso, da altura e do desenvolvimento da criança. E cuidar de cada etapa desse crescimento faz parte da rotina de muitas famílias. A Bianca Povoa, moradora de Brasília, por exemplo, faz questão de acompanhar a evolução do filho Gustavo, de 9 meses. Todos os meses procura a unidade de saúde para manter os cuidados com o bebê em dia.
14: Primeiro é a prevenção, quando o bebê nasce a gente não sabe ao certo como lidar, o que fazer, então esse acompanhamento é importante, desde o primeiro atendimento. No geral, a saúde deles é o que mais importa para a gente, né?
13: No Sistema Único de Saúde, esse acompanhamento começa nos primeiros dias de vida, com atenção ao recém-nascido, apoio ao aleitamento materno e às vacinas. A médica de família e comunidade, doutora Camila Damasceno, orienta as famílias a procurarem a unidade de saúde de referência para manter o acompanhamento em dia.
15: A gente avalia, primeiro, alimentação, então se a criança está amamentando ou se por algum motivo ela ela não pôde ser amamentada, se ela está usando a fórmula adequada. A gente observa também peso, altura, tamanho do perímetro cefálico, né, que é o tamanho da cabeça da criança.
13: E os cuidados continuam durante toda a primeira infância. Além da alimentação adequada e da vacinação, brincar, conversar, ler e estimular a criança também são importantes para o desenvolvimento saudável. A técnica da Coordenação Geral de Atenção à Saúde das Crianças, Adolescentes e Jovens do Ministério da Saúde, Tatiana Selbman, explica que todos esses marcos de desenvolvimento são monitorados com a ajuda da caderneta.
16: E para o profissional de saúde, ela vai ser importante não só para acompanhar o crescimento, né, mas também para a vigilância do desenvolvimento infantil. Então, com a ajuda do cuidador, o profissional de saúde ele tem a possibilidade de avaliar os marcos de desenvolvimento, como aquela criança está se desenvolvendo, né, em cada momento da sua vida.
13: Para garantir esse acompanhamento e manter os registros atualizados, é importante que as famílias levem a caderneta da criança em todas as consultas. Reportagem Pablo Mundim.
1: O estudante que não recebeu parcela do programa Pé de Meia pode verificar a situação do pagamento e checar se há pendências ativas em seu cadastro.
2: Antes de qualquer coisa, é importante verificar o motivo pelos canais oficiais e gratuitos de consulta.
17: O pagamento da quinta parcela do Pé de Meia já está caindo na conta dos estudantes de todo o Brasil e os depósitos vão até 31 de agosto. Mas o que fazer se você ainda não recebeu o dinheiro na data prevista pelo calendário? Em primeiro lugar, calma. A ausência do depósito não significa que o benefício foi perdido. Fatores como dados de presença ainda não enviados pela escola, pendências no CPF ou atualização do CAD único podem adiar a liberação. Como as redes de ensino possuem prazos para corrigir as informações, o valor retido pode ser pago de forma retroativa, como explica a Coordenadora Geral de Articulação com Redes e Beneficiários do Pé de Meia no MEC, Ana Cecília Vera.
18: Então, se o estudante ele não recebeu uma parcela naquele momento, isso não significa necessariamente que ele perdeu o incentivo. Por quê? As secretarias, institutos federais, eles têm períodos para corrigir, para complementar as informações. E quando isso acontece dentro das regras e dos prazos do programa, e o estudante cumpre todos os critérios, a parcela pode ser enviada para o pagamento em um ciclo posterior. Por isso, né, inclusive, tem os estudantes que podem receber mais de uma parcela em um determinado período de pagamento.
17: Antes de tomar qualquer providência, comece consultando os canais oficiais para identificar o motivo da retenção, como o extrato e a autorização de movimentação no aplicativo Caixa Tem. Ana Cecília Vera complementa a sugestão.
18: A principal orientação que eu dou é, antes de concluir que você perdeu uma parcela, né, primeiro espere o término da período de pagamento, olhe sempre a sua data de nascimento e, mais importante, consulta a sua situação no consulta Pé de Meia, tá? estudante.pedemeia.mec.gov.br, porque lá você vai conseguir acompanhar sua situação detalhada no programa e se existe, né, alguma pendência ou informação que ainda está sendo, né, enviada pela Secretaria de Educação, pela sua escola, tá bom? Para entender os próximos passos.
17: Então, vamos reforçar as dicas. Se identificar inconsistência de frequência, procure a Secretaria da sua escola. Acompanhe seu benefício no aplicativo Caixa Tem e consulte sempre o portal estudante.pedmeia.mec.gov.br. Reportagem Gilberto Evangelista.
1: E celebramos em agosto o folclore brasileiro, uma época para lembrar das lendas e personagens que fazem parte da nossa cultura.
2: Quem gosta de histórias de Saci, Curupira e outras lendas brasileiras tem agora um espaço para conhecer mais sobre esses personagens.
1: Para ajudar a ter mais acesso a esse universo, a plataforma MEC Livros criou uma seção especial com 15 obras gratuitas.
19: O MEC Livros passou a reunir em uma sessão especial obras sobre lendas e histórias da cultura popular brasileira. A sessão Lendas do Brasil entrou no ar no dia 3 de agosto e reúne 15 livros que já faziam parte do acervo gratuito da plataforma do Ministério da Educação. A novidade está na organização dos títulos em um espaço específico, o que facilita o acesso dos leitores às obras. Segundo a coordenadora-geral de materiais didáticos do MEC, MEC, Jaqueline Mello, a iniciativa ampliou a procura pelos livros.
20: O espaço organiza 15 obras que já faziam parte do acervo da plataforma e passaram a ser reunidas em uma mesma sessão. Desde então, os títulos somam mais de 2.000 aberturas realizadas por quase 2.000 leitores. O livro mais acessado é o Livro de Ouro do Folclore Brasileiro, com 682 aberturas. A iniciativa ganha destaque em agosto, o mês em que é celebrado o Dia do Folclore, na data de 22 de agosto.
19: A sessão Lendas do Brasil reúne títulos como Bestiário Brasileiro, de Luiz Antônio Simas, Lendas Brasileiras para Jovens, de Luiz da Câmara Cascudo, e Histórias à Brasileira, de Ana Maria Machado. Também estão disponíveis obras de Roger Melo, como Curupira e Corre Cotia. O MEC Livros é uma plataforma gratuita do Ministério da Educação e está disponível para download nas principais lojas de aplicativos. A Biblioteca Digital do Brasil também pode ser acessada por meio de um navegador de internet, como Google Chrome ou Firefox. Para mais informações, acesse as redes sociais do Ministério da Educação ou portalgov.br/MEC. Reportagem Júlio César de Oliveira.
2: E estão abertas as inscrições para bolsas de doutorado e pós-doutorado no exterior, voltadas a mulheres negras, quilombolas, indígenas e ciganas.
1: O objetivo é ampliar a participação de pesquisadoras brasileiras em redes internacionais de cooperação acadêmica
2: e fortalecer políticas públicas voltadas a essas mulheres.
1: As inscrições vão até 30 de setembro e a previsão é de que as bolsas sejam implementadas entre março de 2027 e dezembro de 2028.
2: As informações sobre a chamada pública podem ser encontradas no endereço www.gov.br/cnpq.
1: Centenas de pessoas morrem diariamente em decorrência de doenças relacionadas ao tabagismo, segundo o INCA, Instituto Nacional do Câncer.
2: Uma campanha do Instituto reforça os riscos do cigarro e dos dispositivos eletrônicos, como os vapes, e destaca a importância da atividade física e do apoio profissional para quem quer abandonar o vício.
21: O cigarro contém, entre outras substâncias químicas, nicotina, monóxido de carbono e diversos compostos tóxicos e cancerígenos. Foi pensando nos malefícios provocados pelo tabagismo que o lutador de jiu-jitsu, Maicon Passos, decidiu procurar ajuda para parar de fumar pela segunda vez.
22: Eu botei na minha cabeça que não quero morrer de uma doença pulmonar. Eu acredito que com um acompanhamento psicológico, né, vai ser bem mais fácil.
21: A ajuda que Maico buscou foi na Unidade Básica de Saúde de Vicente Pires, onde uma equipe multidisciplinar acompanha o fumante por um ano para que ele possa abandonar o vício. A coordenadora do grupo, a farmacêutica Larissa Dutra, fala sobre os desafios para evitar uma recaída.
23: A gente insiste para que o paciente não desista, porque a dependência à nicotina, ela é muito difícil de ser vencida. Então, a gente sempre fala para o paciente, não é uma questão de força de vontade, é dependência física e precisa ser tratada como uma doença.
21: Segundo o Instituto Nacional do Câncer, o INCA, por dia, cerca de 440 pessoas morrem em decorrência de doenças relacionadas ao tabagismo. O cigarro também aumenta o risco de desenvolvimento de diversos tipos de câncer. Para o médico Fernando Barros, da Gerência de Vigilância de Doenças e Agravos, uma das preocupações é o aumento do consumo de cigarros eletrônicos.
24: A experimentação do vape, que é uma quantidade muito grande de nicotina que tem nesses aparelhos, que leva o indivíduo a se viciar rapidamente. Esse é hoje nosso grande desafio.
21: Em alusão ao Dia Nacional de Combate ao Fumo, celebrado no sábado, o Instituto Nacional de Câncer realiza a campanha anual de combate ao tabagismo. E o tema deste ano é atividade física e saúde. Treinar não combina com fumar. A coordenadora de prevenção e vigilância do Instituto Nacional de Câncer, Márcia Sarpa, fala sobre a campanha.
25: O uso de produtos de tabaco e nicotina compromete a capacidade respiratória, cardiovascular e o desempenho físico. Já a atividade física contribui para a saúde e é uma importante aliada para quem deseja parar de fumar, ajudando no enfrentamento da fissura e da abstinência.
21: A Organização Mundial da Saúde ressalta os riscos da exposição ao tabaco, em especial durante o período reprodutivo. Segundo a OMS, não existe nível seguro de exposição ao tabaco, seja pelo consumo ativo ou pela exposição à fumaça ambiental. Reportagem Cleide Lopes.
1: Hoje o IBGE disponibilizou os microdados do Censo 2022. Na prática, isso significa acesso ampliado a um conjunto mais detalhado de informações sobre a população brasileira.
2: Os dados permitem aprofundar estudos sobre temas como educação, trabalho, renda, condições de moradia, migração e as características da população.
1: Com essas informações, também é possível conhecer melhor as diferentes realidades do país e identificar necessidades específicas de cada região e grupo da população.
2: E essas foram as notícias do governo federal.
1: Uma realização da Secretaria de Comunicação Social da Presidência da República.
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1: Fique agora com as notícias do Poder Judiciário do Congresso Nacional. Uma boa noite.
2: Boa noite para você e até amanhã.
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6: CNJ inaugura ponto de inclusão digital em reserva indígena.
7: Discussões sobre gratificações pagas a bancárias vão ganhar análise mais ampla na Justiça do Trabalho.
6: STJ decide que vítima pode atuar como terceira interessada em processo administrativo disciplinar que apura assédio sexual.
7: Boa noite, eu sou o Arthur Filho.
6: E eu sou Walter Lima.
7: Conselho Nacional de Justiça inaugura ponto de inclusão digital em reserva indígena de Dourados, Mato Grosso do Sul.
6: A estrutura foi instalada no último sábado, dia 29, no terreno de uma escola estadual, na aldeia Jaguapiru. Ronier Cruz.
8: A inauguração dos equipamentos da Justiça contou com a presença do presidente do Supremo Tribunal Federal e do Conselho Nacional de Justiça, ministro Edson Fachin. Em seu discurso, o ministro destacou a importância de aproximar o poder judiciário dos povos originários dentro de seus territórios.
9: O ponto de inclusão digital indígena é mais do que tecnologia. É o Estado que inclui, é o Estado que abriga e, portanto, não exclui e não trata os povos indígenas com violência.
8: O espaço permite, por exemplo, o acesso ao balcão virtual de diferentes ramos da justiça. Na prática, a comunidade indígena pode receber orientação para consultar processos, participar de audiências virtuais e buscar informações ou atendimento jurídico, inclusive na língua materna.
7: Vítima de assédio sexual supostamente cometido por servidor público pode atuar como terceira interessada em processo administrativo disciplinar, ou PAD.
6: Essa conclusão é do Superior Tribunal de Justiça, o STJ. Fátima Uchoa.
26: Após manifestação favorável da Advocacia Geral da União e do Ministério Público Federal, a Corte Especial do STJ negou o mandado de segurança no qual a defesa de um servidor público alegava que a participação das denunciantes resultaria em indevida concessão de poderes semelhantes aos das partes ou do assistente de acusação, que não tem previsão no PAD. Mas, para o relator, ministro Antônio Carlos Ferreira, a atuação da vítima nesses casos, inclusive para fazer pedidos e se manifestar no processo, não viola as garantias da defesa nem o sigilo dos autos.
7: Duas discussões sobre gratificações pagas a bancárias vão ganhar uma análise mais ampla no Tribunal Superior do Trabalho.
6: A decisão foi tomada pelo Tribunal Pleno e envolve processos da Caixa Econômica Federal e do Banco do Estado do Pará. Samanta Flor.
1: Os ministros ainda não decidiram se as trabalhadoras têm direito a continuar recebendo gratificações. O que o Pleno definiu, por enquanto, é que essas discussões merecem uma análise mais ampla do TST. Um caso envolve uma empregada da Caixa, o outro uma trabalhadora do Banco do Estado do Pará. Agora os processos vão ser distribuídos para os relatores. Mais adiante, o TST vai julgar essas questões e poderá definir um entendimento para orientar outros casos parecidos.
7: Tribunal Superior Eleitoral, TSE, inicia a preparação dos sistemas que serão usados nas eleições 2026.
6: Assinatura digital e lacração dos sistemas eleitorais serão realizadas no dia 4 de setembro. Estevam Furtado.
4: De hoje até quinta-feira será feita a compilação dos programas eleitorais que reúnem os códigos e componentes necessários para gerar as versões finais dos sistemas. Já na sexta-feira será realizada a cerimônia de assinatura digital e lacração dos sistemas eleitorais. A assinatura digital permite verificar se o sistema usado nas eleições é o mesmo que foi testado e aprovado, sem alterações. A lacração garante a proteção dos sistemas contra modificações. As mídias com os programas ficam sob guarda do TSE e depois cópias são enviadas aos tribunais regionais eleitorais, que preparam as urnas com base nesse material oficial. Todo o processo é acompanhado por instituições fiscalizadoras, que podem verificar a integridade dos sistemas e participar das etapas de auditoria e fiscalização. Após a assinatura digital e a lacração, os resumos digitais dos sistemas são gerados, entregues às entidades presentes e publicados na internet.
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6: A você uma boa noite e até amanhã.
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5: Eu sou Paula Groba.
10: E eu sou Ricardo Nakaoka.
5: E estes são os destaques de hoje do Jornal do Senado, que começa agora.
10: Taxa das blusinhas e MP do mototáxi estão na pauta do plenário nesta terça-feira.
5: Comissão vota PEC da Segurança Pública na quarta-feira.
10: E já está em vigor lei que prevê redução de impostos dos combustíveis e apoio ao etanol.
5: Boa noite.
10: Boa noite.
5: Senadores e deputados retornam de suas bases eleitorais nesta semana para o esforço concentrado de votações no Congresso. E a chamada MP da taxa das blusinhas volta ao centro das discussões do Senado nesta terça-feira. A medida zera a tributação de compras internacionais de até $50.
10: Outras medidas provisórias que também estão na pauta tratam da simplificação de exigências para a atividade dos mototaxistas, motoboys e profissionais do motofrete, da criação de uma nova linha de financiamento destinada a motociclistas que atuam no transporte de passageiros e em serviços de entrega por aplicativos. Repórter Pedro Pincer.
11: Os senadores podem votar nesta terça-feira uma lista de pelo menos 9 itens, dos quais 5 são medidas provisórias. Considerada prioridade, uma delas é a MP que altera regras do regime de tributação simplificada para zerar a cobrança do imposto de importação para compras internacionais de até $50. Desde junho de 2024, é aplicada uma taxa de 20% de imposto de importação sobre essas mercadorias. Com a medida provisória em votação, a cobrança está suspensa, mas com validade até 8 de setembro. Caso se torne lei, o fim da chamada taxa das blusinhas será definitivo. O presidente do Senado, Davi Alcolumbre, ressaltou na semana passada a urgência da aprovação da medida.
12: Nós vamos deliberar, então aí ela virá lei para proteger milhões de brasileiros que usam desse instrumento para adquirir produtos muito baratos e terem qualidade de vida melhor.
11: Outras medidas provisórias dizem respeito à simplificação de exigências para a atividade dos mototaxistas, motoboys e profissionais de motofrete, a criação de uma nova linha de financiamento destinada a motociclistas que atuam no transporte de passageiros e em serviços de entrega por aplicativos, a modificação de procedimentos para reduzir
13: reduzir as filas do INSS e a concessão de um adicional de fronteira de R$ 91,00 por dia para alguns servidores que atuam em localidades estratégicas. Quanto aos projetos de lei, um dos destaques é o que incentiva empresas a instalarem ou ampliarem os centros de processamento de dados no Brasil por meio de benefícios tributários sobre peças eletrônicas e produtos de tecnologia da informação. Davi Alcolumbre ressaltou a importância da proposta para a segurança nacional.
14: Nós sabemos da importância da matéria, nós compreendemos a importância da matéria para os investimentos no Brasil, nós entendemos que isso dará segurança aos dados do Brasil estarem no Brasil.
13: Três propostas fecham a pauta de terça-feira. A que estabelece um prazo de 5 anos para que ações administrativas sejam iniciadas contra notários e registradores, a que unifica os orçamentos de 4 órgãos da estrutura institucional do Mercosul e a que autoriza um acordo para a reestruturação da dívida do Senegal com o Brasil.
5: E mulheres com medida protetiva de urgência poderão ter direito a porte de arma de fogo caso um projeto em análise no Senado seja aprovado. A proposta, que pode ser votada nesta terça-feira pela Comissão de Segurança Pública, reduz de 25 para 18 anos a idade mínima para aquisição e porte de arma nesses casos.
10: Pelo texto, mulheres interessadas ainda terão que cumprir exigências como comprovação de capacidade técnica e aptidão psicológica. Se aprovado, o texto segue para a Câmara.
5: E uma vaga de ministro será aberta no Tribunal de Contas da União após renúncia do ministro Bruno Dantas. Ele deixou o cargo nesta segunda-feira, depois de 12 anos no TCU.
10: Agora caberá ao Senado indicar o nome que vai ocupar a vaga. Repórter Rodrigo Rezende.
15: O consultor legislativo Bruno Dantas foi escolhido em 2014 pelo Senado Federal para ser um dos integrantes do Tribunal de Contas da União. Durante os 12 anos que ocupou o cargo, Bruno foi presidente do TCU de julho de 2022 a dezembro de 2024. Ao apresentar seu pedido de renúncia ao cargo de ministro, ele agradeceu a confiança do Senado Federal e afirmou que continuará atuando em outros projetos.
16: Aos 48 anos, sigo intelectualmente inquieto. Encontrei nos projetos que quero abraçar agora o feixe de motivação de que precisava. Aos colegas ministros, aos auditores, à minha equipe, ao Senado Federal e, mais importante, à minha família. Levo cada um de vocês comigo para sempre.
15: A vaga aberta pela renúncia de Bruno Dantas será ocupada por uma nova indicação do Senado Federal. O indicado pelos senadores passa por votação do plenário, onde precisa de pelo menos 41 votos favoráveis. O TCU é composto por 9 ministros, 3 indicados pelo Senado, 3 pela Câmara dos Deputados e 3 pelo Presidente da República.
5: E a segurança pública pode ganhar novas regras com a PEC que muda a atuação do governo federal e dos estados no combate à criminalidade.
10: A chamada PEC da Segurança Pública é uma das prioridades do esforço concentrado do Senado e pode avançar nesta quarta-feira na Comissão de Constituição e Justiça. O repórter Márcio Maturana tem mais detalhes.
17: Punições mais severas para chefes do crime organizado, criações de polícias municipais e do Sistema Único de Segurança Pública, ampliação das atribuições da Polícia Rodoviária Federal. Tudo isso está na PEC da Segurança Pública, que está na pauta desta quarta-feira na Comissão de Constituição e Justiça e é uma das prioridades do Senado nesta semana de esforço concentrado, conforme anunciou o presidente do Congresso, Davi Alcolumbre.
14: A iniciativa de propor uma PEC da segurança que possa definitivamente esclarecer as atribuições dos entes subnacionais, municípios, estados e a União, naturalmente, era necessária para que o Estado brasileiro pudesse propor a criação de um Ministério da Segurança.
17: O relator, senador Rogério Carvalho, do PT de Sergipe, disse que pretende manter o texto aprovado em março pela Câmara dos Deputados para agilizar a tramitação.
5: Alertas de desaparecimento de crianças, idosos e pessoas com deficiência poderão ser enviados obrigatoriamente para celulares em todo o país. É o que prevê um projeto que pode ser votado pela Comissão de Segurança Pública do Senado.
10: O texto obriga operadoras de telefonia e internet a dispararem os alertas. Repórter César Mendes.
18: O projeto torna obrigatória a veiculação de avisos por todas as operadoras de telefonia e provedores de internet, como explicou a senadora Damaris Alves, do Republicanos do Distrito. Distrito Federal, relatora nas comissões de Direitos Humanos e de Ciência e Tecnologia.
19: Desapareceu uma criança aqui. Imediatamente, todos nós, no nosso celular, vamos receber um alerta que aqui na região uma criança desapareceu, para que a gente já comece a ajudar a procurar.
18: O nome de alerta PRI, dado ao dispositivo, segundo Damares, é uma referência a Priscila Belfort, desaparecida em 2004 no Rio de Janeiro, caso que permanece até hoje sem respostas definitivas da polícia. Depois de votado na Comissão de Segurança Pública, o texto será analisado pelo plenário.
5: O preço dos combustíveis pode cair ainda este ano com a possibilidade de redução de impostos federais.
10: Uma nova lei aprovada pelo Senado autoriza o governo a diminuir tributos sobre combustíveis para tentar conter os efeitos da alta internacional do petróleo. Repórter Patrícia Oliveira.
20: Já está em vigor a lei que permite ao governo federal reduzir impostos sobre a importação, produção e comercialização de óleo diesel rodoviário, biodiesel, gasolina, etanol e querosene de aviação. O objetivo é tentar reduzir os impactos do aumento internacional do preço do petróleo. A nova lei prevê que, se os impostos sobre combustíveis fósseis, como a gasolina, forem reduzidos, a vantagem competitiva dos biocombustíveis terá que ser mantida. Assim, caso o imposto federal sobre a gasolina caia 30% ou mais em relação ao período anterior ao conflito no Oriente Médio, a cobrança sobre o etanol será zerada. Além disso, estão previstos até R$1,2 bilhão em auxílio para produtores e cooperativas de etanol hidratado. O projeto aprovado no Senado, que deu origem à lei, foi relatado pela senadora Tereza Leitão, do PT de Pernambuco, que apontou outros setores beneficiados.
21: Benefícios tributários relacionados à Política Nacional de Minerais Críticos e Estratégicos, ao Programa de Desenvolvimento da Indústria de Fertilizantes e à realização da Copa Feminina.

0: deputados defendem melhorias na infraestrutura rodoviária e ferroviária.
1: Boa noite. Retomamos hoje o projeto de gravação de edições do jornal Câmara dos Deputados em emissoras da rede Câmara de Rádio. Este programa está sendo produzido diretamente da cidade de Salvador, com a participação do colega Samuel Barbosa, da Rádio Câmara Salvador. Eu sou Márcio Aquilissardi, bem-vindo, Samuel.
2: Boa noite, obrigado, Márcio. É uma honra profissional participar da apresentação desta edição do jornal Câmara dos Deputados, dentro da Voz do Brasil. Vamos agora às notícias da Câmara dos Deputados. Coronel Crisóstomo, do PL de Rondônia, cobra revisão dos valores de pedágio cobrados na BR-364 e a realização de obras na rodovia. Ele afirma que a situação precária da estrada prejudica o transporte de cargas, comprometendo a logística e repassando custos para a população.
3: Hoje, não se pensa em tirar a concessão, mas que seja uma concessão adequada. É caro do jeito que está. Portanto, é uma luta dos parlamentares, é uma luta do povo, porque a rodovia, que nenhuma obra foi executada, a empresa entrou e já entrou cobrando sem fazer nenhuma obra estruturante. O que queremos? Que haja obras imediatamente, obras de duplicação, obras que sejam estruturantes, que possa facilitar o acesso das cidades para a BR ou da BR para a cidade. Então, isso é necessário.
1: Coronel Crisóstomo ressalta que a BR-364 é a principal rota de escoamento da produção agrícola de Rondônia e de estados vizinhos. O deputado destaca também a importância das obras para a segurança das famílias que passam pela estrada.
2: Beto Preto, do PSD do Paraná, sugere a criação de uma subcomissão para avaliar a concessão da Malha Ferroviária Sul, já que o contrato atual vence no início de 2027. Ele defende uma parceria entre órgãos de controle, trabalhadores e concessionárias para definir o novo modelo de operação.
4: Nós temos diversos pontos para serem debatidos e estamos já no final da concessão e não temos ainda um modelo que foi colocado às claras para o entendimento de todos. Veja, eu fui prefeito de um município ferroviário, que é o município de Apucarana, no norte do Paraná. Lá nós temos 12 quilômetros do perímetro urbano cortado por linhas férreas. Isso nós podemos transferir para outros municípios. Curitiba, por exemplo, tem várias linhas passando pelo perímetro urbano. Ponta Grossa também, no Paraná. Isso tudo tem que ser discutido, porque nós temos que entender qual é o projeto, modelo de concessão para os próximos anos.
1: Beto Preto alerta para os riscos diários da passagem de composições de carga dentro de grandes centros urbanos. O parlamentar acredita que a subcomissão vai colaborar para garantir transparência nos prazos contratuais e propor contornos ferroviários que reduzam acidentes nas cidades.
2: Justiça. Projeto que prevê punição maior para agressor de advogadas avança na Câmara. A repórter Maria Neves tem os detalhes.
5: A Comissão de Defesa dos Direitos da Mulher da Câmara dos Deputados aprovou o projeto que aumenta as penas para crimes cometidos contra advogadas. Pelo texto da deputada Dandara, do PT Mineiro, a punição será maior quando o motivo da agressão envolver a condição de mulher da vítima ou a atuação dela na defesa de outra mulher. A proposta aprovada aumenta de um terço até a metade a punição prevista no Código Penal para o crime de coação no curso do processo. Hoje, a pena para o delito é de 1 a 4 anos de reclusão e multa. Com a mudança, quando houver agressão ou ameaça a advogadas, poderá variar de 1 ano e 4 meses a 6 anos mais a multa. De acordo com a relatora na comissão, deputada Jaque Rocha, do PT do Espírito Santo, é comum que advogadas também recebam ameaças dos agressores como forma de intimidação, principalmente quando defendem vítimas de violência doméstica.
6: Quando uma profissional é ameaçada por defender uma mulher, a mensagem que o agressor tenta passar é de que ninguém está seguro para enfrentar a violência. Dificultar o trabalho da defesa ou até mesmo desestimular outras mulheres a denunciar os seus agressores. É isso que a gente visa coibir nesse projeto. Por isso, combater a intimidação, garantir que as vítimas tenham acesso à justiça e à proteção dos seus direitos, estendendo também às advogadas.
5: Ainda de acordo com Jaque Rocha, pesquisa da Universidade Federal de Alagoas aponta que 80% das advogadas já foram

0: ameaçadas ao defenderem vítimas do sexo feminino, sobretudo em casos de violência doméstica e direito de família. O projeto aprovado também aumenta a pena para os crimes de feminicídio cometidos contra uma advogada pelo fato de estar defendendo outra mulher. Hoje, a condenação para feminicídio é de 20 a 40 anos de prisão. O texto prevê que a reclusão poderá variar entre 26 anos e meio e 60 anos. A proposta altera ainda a Lei Maria da Penha para garantir a concessão de medidas protetivas de urgência à advogada que sofrer violência ou ameaças ao defender outra mulher, caso seja intimidada pelo agressor de sua cliente ou por representante dele. A profissional poderá solicitar à justiça o distanciamento físico obrigatório e a proibição imediata de qualquer contato por parte do acusado. O projeto, que aumenta penas para agressores de advogadas, ainda será analisado pela Comissão de Constituição e Justiça. Se aprovado, terá de ser votado também pelo plenário da Câmara antes de seguir para análise do Senado. Da Rádio Câmara de Brasília, Maria Neves.
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2: Educação.
3: Maurício Neves, do PP de São Paulo, apresentou o projeto que reserva uma parcela dos recursos da educação para fortalecer a inclusão escolar de alunos com deficiência e autismo. Ele explica que a ideia é investir em profissionais de apoio, acessibilidade e salas de atendimento especializado.
4: Para Maurício Neves, a proposta também reforça a transparência na aplicação dos recursos e prevê formação continuada para professores da rede pública. O deputado acrescenta que a medida busca garantir que a inclusão escolar tenha estrutura adequada e acompanhamento permanente.
2: Agricultura.
3: Fabricantes de produtos derivados de cacau terão até 8 de maio de 2027 para se adaptar às novas regras para a produção e comercialização de chocolates e derivados no país. Daniel Almeida, do PCdoB da Bahia, destaca a importância da matéria aprovada na Câmara e no Senado este ano.
5: Hoje nós temos no mercado muito produto que se apresenta como chocolate e que não tem cacau. Então a regulamentação busca exatamente corrigir isso. Então quais são os principais beneficiários disso? Primeiro, o produtor de cacau, que está vivendo uma situação de preço baixo, exatamente porque estão substituindo o cacau com outras coisas na formulação desses produtos. Esses produtores vão se beneficiar. Na Bahia nós temos muitos produtores de cacau. E o consumidor, que terá, a lei também estabeleceu, no rótulo de cada produto um espaço de pelo menos 15% daquele rótulo com as informações precisas sobre a composição desse produto.
4: Daniel Almeida explica que para ser denominado chocolate, o produto deve ter pelo menos 35% de cacau em sua formulação e 25% para a versão ao leite. Ainda segundo o parlamentar, a nova lei prevê sanções para quem descumprir o padrão exigido.
2: Meio ambiente.
3: Padre João, do PT de Minas Gerais, alerta para os impactos das mudanças climáticas sobre populações vulneráveis. O deputado apresentou o projeto que insere na Política Nacional de Recursos Hídricos o programa Barraginhas e outras ecotécnicas para a recuperação hídrica.
6: O mundo passa por uma mudança e as pessoas não estão percebendo. E quem é mais prejudicado são os mais pobres, os vulneráveis, que às vezes estão em área de risco. Então, a iniciativa nossa tem sido um pouco na contenção de enchentes. Tem um projeto de lei nosso que cria o programa de barraginhas e as ecotécnicas. Ou seja, tanto evita as enchentes, porque segura a água de chuva, e ao mesmo tempo ela vai infiltrar durante dias ou até meses e perenizando as nascentes e recuperando nascentes. Então é uma ação de duplo efeito e que tramita e que já é reconhecida da sua importância.
4: Padre João também é autor de projeto que proíbe a pulverização foliar de agrotóxico que contenha o ingrediente ativo fipronil para evitar a morte de abelhas. Ele explica que a medida busca proteger os polinizadores, preservar a produção de alimentos e fortalecer a agricultura familiar.
2: Economia.
3: O Congresso Nacional aprovou em 2025 a ampliação da faixa de isenção do imposto de renda para trabalhadores que recebem até R$ 5.000 por mês. Para Reginaldo Lopes, do PT de Minas Gerais, a medida representa mais justiça tributária e redução das desigualdades.
4: Reginaldo Lopes reitera que a mudança vai reforçar o orçamento das famílias. O deputado acrescenta que o aumento da renda disponível pode se traduzir em mais qualidade de vida e em estímulo à economia com fortalecimento do consumo doméstico.
7: Tive a alegria de participar ativamente do projeto de reforma tributária sobre a renda, do imposto de renda. O que que significa na prática? É como se nós tivéssemos criado o 14º salário, essa renda disponível, que não será pago para o governo, vai transformar em qualidade de vida para as pessoas e para as famílias brasileiras. Portanto, um grande avanço na luta, no combate à desigualdade e na luta pela justiça social e justiça tributária.
3: Rodrigo Hollenberg, do PSB do Distrito Federal, defende a atualização do limite de faturamento anual do microempreendedor individual, que hoje é de R$ 81.000. Autor de proposta que eleva o teto para R$ 120.000, ele afirma que a medida traz mais segurança jurídica aos pequenos empreendedores.
4: Rodrigo Hollenberg comemora o anúncio da criação de uma comissão na Câmara para discutir o tema e diz que está confiante na aprovação da mudança. Na avaliação do deputado, a atualização do limite é necessária após anos sem reajuste no valor permitido para o MEI.
8: Isso será extremamente importante para dar segurança jurídica e para garantir que aquelas pessoas que batalham e batalham muito, utilizando de toda a sua capacidade de empreender, mas que são pequenos, que possam ali estar numa faixa de pagamento de imposto que seja correta, que não seja abusiva. Nós já estamos há muitos anos com esse limite de R$ 81.000 por ano e, portanto, nós precisamos atualizar esse limite.
3: Dal Barreto, do União da Bahia, apoia a lei complementar que ajusta as regras fiscais para viabilizar despesas com a ampliação da licença paternidade. A norma permite que os gastos com o benefício fiquem fora de uma das limitações previstas no arcabouço fiscal.
4: Dal Barreto avalia que a medida amplia a proteção aos pais, permitindo a licença paternidade de até 20 dias com pagamento durante o afastamento. O benefício dá maior participação nos cuidados com os filhos nos primeiros dias após o nascimento ou a adoção.
2: Votação.
3: Agora pode votar um projeto que reduz tempo de contribuição para a aposentadoria especial de diversas categorias. O repórter Antônio Vital tem os detalhes.
9: O plenário da Câmara pode votar projeto que reduz o tempo de contribuição para a aposentadoria especial de diversas categorias de trabalhadores expostos a riscos. A proposta já recebeu parecer favorável da Comissão de Previdência, Assistência Social, Infância, Adolescência e Família da Câmara. Nessa comissão, o texto apresentado pelo relator, deputado Pastor Eurico, do PSDB de Pernambuco, definiu o tempo de exposição a agentes nocivos que dá direito à aposentadoria especial de acordo com a profissão. Para trabalhadores que operam no interior de Minas, esse tempo de serviço passa a ser de 15 anos. Já para aeronautas, técnicos radiológicos e fiscais agropecuários expostos a agentes biológicos, o tempo é de 25 anos. Também ganham direito à aposentadoria especial depois de 25 anos de serviço, vigilantes patrimoniais, encarregados de transporte de valores, guardas municipais, fiscais do trânsito, trabalhadores que operam geradores e linhas de transmissão elétricas, bem como aqueles que transportam pacientes, órgãos e insumos hospitalares. O projeto ganhou regime de urgência, o que permite que seja votado diretamente no plenário, sem passar pela análise das comissões permanentes da Câmara. O autor da proposta, deputado Alberto Fraga, do PL do Distrito Federal, explicou que diversas categorias perderam direito à aposentadoria especial com a reforma da Previdência em 2019. Ele pediu apoio do governo para a aprovação da proposta.
10: O governo vai ter que entrar nessa negociação porque é um projeto que visa tirar algumas injustiças que foram cometidas. Não se admite que alguém que exerce a sua profissão com risco de vida, ele não tenha uma aposentadoria especial. Não se admite que aquele que exerce a sua profissão sofrendo os riscos de uma grave doença, ele não tenha o amparo do governo federal ou da nossa legislação.
9: O regime de urgência foi aprovado de maneira simbólica pelo plenário, com voto contrário apenas do Novo. Deputados da base do governo também defenderam urgência para análise da proposta, mesmo sem se comprometer em manter o texto original. Foi o que disse a deputada Jandira Fegali, do PCdoB do Rio de Janeiro.
11: Ele trata dos trabalhadores de transporte de valores, cujo risco é a vida, a integridade física, para além de outros agentes nocivos à vida e à saúde. Portanto, é muito importante que a gente consiga recuperar essa dificuldade desses trabalhadores que perderam a sua aposentadoria especial, que já tinham, e que perderam por conta da reforma da Previdência do ano de 2019. Com a reforma da Previdência, a situação deles piorou muito.
9: Ainda não há data para votação no plenário da Câmara do projeto que reduz o tempo de contribuição para a aposentadoria especial de diversas categorias de trabalhadores expostos a riscos. Da Rádio Câmara de Brasília, Antônio Vital.
2: Previdência.
4: Milton Rocha, do MDB do Maranhão, apoia projeto que estabelece reajuste anual das aposentadorias acima de um salário mínimo, com base no Índice Nacional de Preços ao Consumidor. Ele argumenta que a medida preserva o poder de compra dos aposentados ao longo dos anos.
12: Para que você tenha uma ideia, hoje o teto da aposentadoria é R$ 8.475,55. Daqui a 5 anos, esse aposentado ele vai estar recebendo 60% só do que ele recebe hoje. Ou seja, ele vai ter uma diminuição de quase 40% ou mais de 40% do que ele recebe hoje. Então, para que não haja tanta perda do poder de compra que nós estamos estabelecendo em lei, que o Índice Nacional de Preço ao Consumidor, o INPC, seja adotado anualmente para o reajuste das aposentadorias.
3: E o do Rocha garante que a proposta não compromete o equilíbrio da Previdência, uma vez que há mais contribuintes do que beneficiários. Ele acredita que o combate às fraudes e às aposentadorias irregulares também é fundamental para evitar prejuízos ao sistema previdenciário.
4: Eunício Oliveira, do MDB do Ceará, apoia a votação do projeto que regulamenta a aposentadoria especial para os agentes comunitários de saúde e de combate às endemias. Pelo texto, mulheres poderão se aposentar aos 50 anos e homens aos 52, desde que comprovem no mínimo 20 anos de atuação.
3: Eunício Oliveira explica que a votação é necessária para dar efetividade a um direito já previsto na Constituição, mas que ainda depende de lei complementar para valer. De acordo com o parlamentar, a medida faz justiça a profissionais que atuam na linha de frente da saúde pública.
4: Termina agora esta edição especial do Jornal Câmara dos Deputados, produzida e apresentada pela Rádio Câmara de Brasília, em parceria com a Rádio Câmara Salvador, integrante da Rede Câmara de Rádio.
3: Eu agradeço ao Samuel e a toda a equipe da Câmara de Vereadores de Salvador pelo excelente trabalho conjunto.
4: Obrigado à Câmara dos Deputados por esta oportunidade. Este programa teve trabalhos técnicos de Wellington Teles e apresentação de Samuel Barbosa e Márcio Aquiles Sardi. Boa noite.
3: Muito boa noite. O Jornal Câmara dos Deputados volta amanhã. Você fica agora com o Minuto do TCU.
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1: 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O início de semana pra você, 10 e 8, estamos ao vivo aqui.
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1: Uma semana abençoadíssima.
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1: Realizações boas, inclusive aí levando o iPhone 16 em breve, mas pra isso tem que anotar a sequência que tá chegando.
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1: Bora pra muita música aqui na Litoral. Pra começar, tem o Léo Santana.
3: Vamos! Faz o L, faz o L, faz o L. Isso é DNA de GG em Salvador, Bahia. Aí, ó.

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2: Recebam no palco aqui do Jeito Moleque.

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0: 50 vezes. Bom demais ouvir um sorriso maroto. Lembrando que seus convites estão por aqui. 19 do mês que vem já. 3 semaninhas. Bora. Fechando essa sequência aqui, anotou? Tá valendo o iPhone 17. Vai pro litoralfm.com.br. Bora ouvir músicas que você escolhe. É você no comando.
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2: E aí, já gravou o seu pedido?
3: Vambora atender o povo, segunda-feira. Vamos começar romântico. Fala, Ângelo.
4: Boa noite, meu amigo Alex Bull.
3: Boa.
4: Aqui que delícia. Quem tá falando é o Guarnier de Belo Aurora. E já que eu tô no comando, manda um Monitor Words Extreme. Obrigado,
3: aí,
4: meu amigo.
3: Aí eu vi.

0: Muito bem, agora esquece essa vibe tranquila, vou deixar pro Litoral A2, que agora a gente vai agitar, então é melhor avisar, né?
1: Eu tô passada, chocada.
0: Vai ser lindo isso, vai ser lindo.
1: Meu Deus!
0: Bom, aqui no Você Jesus. No Comando, na Litoral, Jesus amado, agora se prepara.
2: Bono, boa noite, como é que tá?
0: Fala, meu sumido.
2: Certinho, meu irmão.
0: Tudo bem, meu amigo David?
2: Manda pra gente aí o som de Sweet Your Mind.
0: Tá lá.
2: Sweet Your Mind, né?
0: Viu?
2: Ao som de Guns N' Roses.
0: Vambora?
2: É nós no comando? Tamo
0: agora,
2: junto?
0: Bora, uai. Bora.
2: Fique na paz. Fui!

0: Tá bom encerrar assim? Encerramos bem, hein? Tá louco! Agora cadê o sono? Nada. Vão curtir a noite, é o jeito. Bem, por aqui foi, infelizmente não dá tempo de atender todo mundo. Tem sempre uma turma chegando aqui, que só Deus. Luiz Corujão, fala aí.
1: Boa noite, Alex Bono. Luiz Corujão do bairro Bonfim. Já que eu estou no comando, toca uma música aí de Zeca Pagodinho. Deixa a vida me levar, vida leva eu. Oferecer para todos os ouvintes da Litoral, moradores do bairro Bonfim e amigos e amigas de grupo. É nóis.
0: Fica aquele alô, valeu pela audiência, Luizão. Marco, e aí?
2: Já que tô no comando, fala pra gente Into My Life.
0: Ó, clássica, boy.
2: Rei, um abraço, brother.
0: Gostei, gostei, marcou. Gustavão!
3: Fala, Litoral. Fala, Alex Bono.
0: E aí?
3: Saúde, Tarana. Queria ouvir você no comando. Mensagem apagada do Gilcinho, Sorriso também. Maroto. Na Litoral, eu tô legal.
0: Bom, Gustavão, amanhã rola, amanhã rola. Marcelão!
4: Boa noite, Alex Bono.
0: Boa, meu amigo.
4: Eu tô no comando. Toca Chico Rei, Paraná.
0: Olá.
4: Canarinho Prisioneiro.
0: Eita! Aí essa clássica me lembra aí da infância, interior, demais, Marcelo. Bem, tô indo nessa, agora você fica com uma hora de som direto aqui na Litoral. Já sabe o esquema, né? Alex Bono nas redes sociais, segue lá que a gente se vê, tá bom? Amanhã a gente se fala, se Deus quiser, às 6 horas, anoiteceu, eu tô aparecendo aqui. E a gente se despede agora de agosto, né? Valeu, agosto, por tudo. Aquela gratidão, né? Graças a Deus, sempre. E boas esperanças para um setembro, e que setembro tenha um começo feliz. Já seja um mês que se inicia feliz e vai assim até sem data pra acabar, certo? Até amanhã, fique com Deus, tchau.
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2: Vocês estão falando besteira,

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0: Muito bom dia, 5 e 7, eu sou a Sol e nós somos juntinhos nessa madrugada de terça-feira, dia 1º de setembro. Ah, um mês começando aí novinho em folha pra gente, bora fazer bem diferente. E se teve alguma coisa de ruim que aconteceu, dificuldade no mês passado, no mês de agosto, vamos esquecer isso? Vamos começar um novo mês com disposição, com energia. Pra você que tá fazendo aquele tratamento, acredite, vai dar certo, Deus tá com você. Você que tá procurando de emprego, você que tá procurando um novo amor, que tá aí desacreditado, bora acreditar, bora ter fé, bora ter confiança, que esse mês de setembro vai fazer a diferença em nossas vidas. Combinado? 999-86-1050 WhatsApp, para você participar, mandar sua foto, mandar seu recadinho, seu parabéns, sua declaração. Tô aqui, tá? Para te ouvir, pra gente bater aquele papo bem bacana. Tamo juntos, em você de cada cantinho do Espírito Santo, Brasil e o mundo. Bom dia, boa terça-feira.

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0: Na Litoral, eu tô legal. É, às vezes, a gente tá com uma pessoa, ama, mas só que as atitudes dela não correspondem àquilo do início do relacionamento e você precisa deixar ir pra você ser feliz. E tá tudo bem. Hoje, uma história no Casos e Contos de Arrepiar às 9 horas da manhã. Lembrei, essa música me fez lembrar da história de Logo Mais. Beijo e bom dia pra você que tá aqui participando comigo, sozinha com você, nesta terça-feira, 1º de setembro, 999-86-1050. WhatsApp liberado pra você mandar seu recadinho, como fez o Genimar de Pitanga.
1: Bom dia, Sol. Aqui quem fala é Genimar de Pitanga. Tô passando pra desejar uma terça-feira produtiva e abençoada pra toda a família do Taral, pra toda a família Cadeira Cativa, né? De A a Z, pra não esquecer de ninguém. Pra Vera do Pula Pula, Ana Lopes, Leila Mara, Soninha, Rebeca, pra Chad, né? A Rosângela, o Reco, o Jumal, a Mauri, o Estevinho, o Zé das Neves e toda essa galera que tá na escuta.
0: É muita gente na escuta. Beijo, Genimar. Some não, hein? Luiz Amendoim.
2: Uhul! Terçou, uma terça-feira e um mês de setembro abençoado para todos. Amém. Meus amigos ligados na Litoral. Tô na Litoral, tô legal. Um abraço, meu amigo Beto, antes de entrar para o apoio. Meu amigo Lemalinha, amiga Rebeca, amigo Alessio, amiga Laís, todos ligados na Litoral, de 0 a 100, para não esquecer de ninguém. Um abraço para todos os cadeiras cativas já ligados de norte a sul do Espírito Santo, só da Litoral. Tô na Litoral, eu tô legal. E vamos que vamos, minha amiga Sol.
0: Uhul,
2: setembro chegou. Uhul,
0: graças
2: é nóis.
0: Deus.
3: Olá, Sol, terço, hein? Nós já estamos por cá, prontíssima para mais um dia. Bora trabalhar. Aos ouvintes, aos cadeiras cativas, bom dia. Dena Mara, José Castro, Agnei, Eliomana, Lujunto, Roque, Rosângela, bom dia, Sol, bom trabalho, fico com Deus e até amanhã. Deus te abençoe.
0: Hoje você acordou cedo, hein? Quer dizer, você acorda cedo. Você só esqueceu de mandar mensagem ontem. Um beijo, gatona. Mandou tarde.
4: Bom dia, família Litoral. Bom dia a toda a família comunicativa de Azeta. Não esqueci ninguém. Sou Rebeca Andrade, de Colatina. Seja bem-vindo no mês de setembro. É, com muita paz, saúde, amor, muita música Litoral. Beijo pra todo mundo.
5: Bom dia, povo da Litoral.
0: Ei, David.
5: Passando para desejar uma ótima terça-feira para todos. Uma ótima terça-feira para você, Sol. Que seu dia seja abençoado, como sempre. E eu tô aqui, no finalzinho do meu plantão, esperando dar 6 horas para mim, para minha casa, para mim dar aquela descansada. Sol,
0: oi.
5: Beijo.
0: Um beijo. Bom trabalho e restinho de plantão aí para você. Tamo juntos.
6: Leomar. Bom dia, Sol. Bom dia, ouvinte. Sei, Sol, como é que você está?
0: Tudo bem, graças
6: e
0: a Deus.
6: E eu também estou bem, graças a Deus, Sol. Sol, aproveitando, queria mandar um grande abraço para Vera do Pula Pula, Duda Mel, Nani Lopes de Acaraípe, para Chetes, Gato Branco, Gato Preto, para Rosângela Bernardoni, Luiz Amendoim, Beto Penitente, Rebeca Andrade de Colatina, Elias Quartizan de Aguaré, Dorme da Vila Rubim e para minha grande amiga Soninha. Assisto na Litoral, estou legal. Leomar de Nenas, um grande abraço a todos. Uma ótima terça-feira. Um abraço ao Sol.

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1: Oportunidades para você nesse dia 1º de setembro. A Agência do Trabalhador de Marataízes abriu 112 vagas. Agente de pátio, embalador, motorista de caminhão e muito mais. Se você ficou interessado, corre lá na Avenida Rubens Rangel, Edifício Itamaraty, Cidade Nova. Funciona de 8 da manhã até 5 horas da tarde. Cine de São Mateus abriu mais de 160 vagas. Ajudante de caminhão, ceramista, consultor de vendas, piscineiro e muito mais. Se você ficou interessado, tem que procurar a unidade. Ela funciona de 8 da manhã até 5 horas da tarde. Fica bem ali na Avenida José Tosi, no bairro Boa Vista. Boa sorte para você!

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0: Litoral, eu tô legal. 5h41, não vai perder a hora. Relógio despertou, bora pular dessa cama, escovar o dentinho, tomar aquele banho bem gostoso pra você acordar, né? E poder partir pro seu compromisso, hein? Beijo e bom dia a você que é motorista de táxi, motorista de aplicativo, motorista de caminhão, carreteiro, de retroescavadeira, né? Pedro Severo, bom dia pra você. Você que é profissional do volante, muito bom dia. Bom dia pra Vera do Pula Pula. Bom dia.
1: Sua linda, bom dia a todos os meus amigos da Caricatinha do Madrugada. Aqui quem fala é Vera do Pula Pula. Cacho Mirim, manda alô pra todos aí, ó. Cleidinha, Rebeca, Nina, Cleia, Edneia, Luz, Eliane Camelo, Duda, Mel, os meninos do Salão da Itaoca, Genimar, Nandinho, Elias Cortesani, Luiz Amiduinga, Bigô, Garrincha, Dorme da Vila, Geu de Itaoca, Leomar de Linhares, Alessio, Cidro, Irmão da Rosa, José Carlos, Robson da Caraíbe, Joceano Santos Dumont, Etevaldo, Primo Caminhoneiro, Danizete, Nicota, Elias Sindicato, Dimas, Pires, Gutenberg, enfim, para todos os motoristas de APP, Saúde e Educação, que estão sintonizados da melhor. Beijo!
0: Beijo, Vera! Beijo, bom dia para Iones de Muniz Freire. Mandando abraço aqui, BMC de Vitória, é isso? Ele é ouvinte da Litoral, assim como eu. Ah, que legal! Manda um abraço pro Johnny da BMC. Beijo. Beijo, Johnny. Beijo, Ionis. Obrigada pela sintonia. Lena.
2: Bom dia, meu raio de sol. Um bom dia aí pro grupo Cadeira Cativa. Um bom dia pra Soninha, Claudineia, Rosângela de Colatina, pra Zé Carlos da Inglaterra. Que tenhamos uma linda e abençoada terça-feira. Bom trabalho pra você. Beijo. Fica com Deus.
3: Ei, Sol, bom dia, diretamente Cachoeiro Tampena, em Gato Preto, desejando na terça-feira abençoada, mandando uma lupa pra Xaira Moura, minha vida, Verinho do Pula Pula, Chibinha, Gil, Marcos Bob, Nando Júnior, Moacir Pintor, Eu, João de Lenha, Duda Mel, Zé Paulo Albina, para Daniel, para Peixinho Cantagalo, para Serginho do Posto de Mola, para Gigante, para Leomar Pacote, para Demi Mecânico, não posso esquecer dele, para a Turma de Una, Muniz Freire, Cachoeira Alta, São Vicente, Gruta, Tijuca, Lambari, Urupi, Marapé. Um bom dia pro Grupo Cadeira Cativa, um bom dia pro pessoal da saúde que vai pra Grande Vitória e pra minha família na Grande Vitória e na Litoral. Eu tô muito legal nessa terça-feira indo trabalhar e levando você de carona. Vamos comigo!
0: Bora, tamo junto! Praxedes!
4: Bom dia, bonita! Aqui é a Praxedes, passando pra deixar o meu bom dia pra todos que estão ligadinhos na Litoral, pro meu amor Antônio, pra Duda Mel, pro Grupo Cadeira Cativa, de A a Z, pra não esquecer de ninguém. E tamo junto, hein? Sempre ligadinha na melhor. Na Litoral.
0: Sempre, sempre. Matheus, bom dia.
5: Bom dia, amiga Sol. Matheus, tô vendo tudo bem. Tô ventania aqui, amigo, né? Acho que eu fui com Santa Catarina. Muito vento. Daqui a pouquinho dá um trabalho, se de amanhã Deus quiser. E você, tô Litoral. Boa terça-feira no SUS.

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1: Bem apertado pro Rafael do Balneário de Carapebus, Marcos Gargamel em Jardim Camburi, Wellington Reis, Adalberto Souza em Jabaeté, Tatian Santos em Nova Palestina, Vitória, motorista do Transcol. Um beijo, gatona! José Luciano de Santos do Vila Velha, Cláudio José em Nova Carapina 2, Márcia Mendes, Gabriel e Chiquinha. Para Luísa Dir, em Rio Novo do Sul, Zé Carlos da Inglaterra, Maria Cristina Marriel em Mata da Serra para o esposo Vanderlei, Beto Penitente, Elias Quartesani em Jaguaré, Tereza Ramos em Colatina. E para você?
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1: Ó, se liga na previsão do tempo, tá? Essa terça-feira, dia 1º de setembro, indica sol, temperaturas elevadas e predomínio de tempo firme no Espírito Santo. Os termômetros devem variar entre 21 e 22 graus e pode chegar também aos 33 e 34 graus de máxima. A chance de chuva é muito baixa.
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1: Se liguem, porque o desvio construído ao lado de um viaduto interditado na BR-259 em João Neiva, no norte do Espírito Santo, já passa por reparos no revestimento asfáltico apenas 3 dias após ser liberado para o tráfego. Segundo o DENIT, os danos foram provocados pelas fortes chuvas registradas na região e pelo alto volume de veículos pesados. O órgão afirma que decidiu liberar a pista devido à urgência para restabelecer a circulação, mesmo sabendo que seriam necessários reparos posteriores. O viaduto sobre o córrego Treviso Grande permanece interditado desde 18 de agosto e os motoristas devem ficar atentos à sinalização e às orientações das equipes que trabalham no local.
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1: Ó, a FEComércio ES aderiu à campanha da Confederação Nacional do Comércio, a

0: ANC para pedir que a proposta prevê o fim da escala 6-1 não seja votada antes das eleições. A PEC deve ser analisada pelo Senado nesta quarta-feira, dia 2. As entidades defendem que mudança na jornada de trabalho sejam discutidas por meio de negociações coletivas entre trabalhadores e empregados. Segundo a FEComércio ES, uma redução da jornada poderia aumentar os custos da empresa, provocar aumentos de preços, redução de vagas e crescimento da informalidade, especialmente no comércio, setor que, de acordo com a entidade, concentra mais de 90% dos trabalhadores neste regime.
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0: litoral, eu tô legal, 6h13, muito bom dia, 1º de setembro, eu apenas começando, bora pra cima desta terça-feira e fazer dela a melhor de nossas vidas. WhatsApp liberado 999-86-1050 pra você mandar seu recadinho, né, Iris?
1: Bom dia, sol. Quem fala em exercício, eu tô de trânsito. E na litoral, tô mais que legal. Mando um abraço pros meus amigos familiares. Eu não vou ter que chutar com ninguém. Meus companheiros de serviço, né? Uhum. Aqui em Cachoeiro. E tô levantando. Só mais um dia com a bênção, com a graça de Deus. Deus abençoe nosso dia. E de todo mundo, né? Possamos trabalhar, agradecer a Deus pelo, né? Sempre, o dom sempre maravilhoso de acordar mais um dia. Bom dia, beijo.
0: Bom dia, beijo, bom trabalho. Maicon, tá em São Paulo.
2: Bom dia, sol. Mais uma terça-feira chegando, abençoada por Deus. Bora ali chegar pra Mirassol pertinho. Bora. Estou numa cidade chamada Tanabi. Tá como se fosse estar aqui Guarapari, Vila Velha, né? Já já eu chego no meu serviço também. Pegar uma SP310 com o Euclides da Cunha. Por aqui está chovendo o sol. E aí, como é que está a situação no Espírito Santo?
0: Aqui tem um solzinho.
2: Vambora, bom dia, litoral. Essa todo mundo ouve. Maravilhoso escutar essa rádio pelo amanhã cedo. Deixando aqui um abraço pro meu pai Marcos, meus irmãos Gustavo e Otávio e toda a minha família de Guarapari, Espírito Santo, Vila Velha também, minha tia Rosângela. Um abraço, beijo.
0: Valeu, Maicon. Bom trabalho para você. Beijo, bom dia.
3: Bom dia, solzinha. Ei, aqui é o Leozinho da Queroca. Estamos aqui pela Ceasa, carregando o carro para poder sair para as entregas, fazer o povo feliz, né?
0: Isso aí.
3: Sozinha, hoje amanheceu meio abafadinho, hein? Será que vai estar daquele naipe para a galera curtir praia? Enquanto eu curto um volante num caminhão? Você tá doido. Sozinha, na litoral nós estamos mais que legal. Tenha um bom dia.
0: Beijo, bom dia. Um solzinho é gostoso, né?
4: Bom dia, sol. Bom dia. Aqui é Ivonete, de Cachoeiro de Itapemirim. Tô meio sumidinha, tá, né? Mesmo. Pois é, mas hoje deu muita saudade e eu tô passando para te desejar um excelente dia, um abraço bem forte para toda a equipe da Litoral, um abraço para você, um abraço para Cleidinha, para os meus amigos Avan, Chicão, Vanildo e todos aí na Mármore. Que tenhamos uma excelente terça-feira abençoada por Deus.
0: Amém.
4: Beijo, sol.
0: Beijo, gatona. Bom ter você aqui hoje.
5: Bom dia, sozinha. Bom trabalho, meu amor. Uma ótima, maravilhosa terça-feira. Um ótimo mês de setembro para nós. Bom dia para todo o grupo da Ligativa. Todos os vindos dela sempre. Você ninguém, né? Sozinha. Isso, e você sozinha tá bem, meu amor?
0: Tô bem.
5: Beijo, vamos até aí.
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1: Trânsito lento já na Avenida Carioca, 6h37. Então você que está saindo de Vila Velha, sentido Vitória, que vai passar pela terceira ponte, Avenida Carioca já com trânsito lento. Trânsito lento também na segunda ponte. Então você que está vindo de Cariacica, Vila Velha, que quer chegar na nossa capital para chegar ali na Ilha do Príncipe, você vai encontrar uma certa lentidão, inclusive nas cinco pontes também, tá? Então segunda ponte, cinco pontes. Trânsito tá lentinho, tá fluindo, mas tá lentinho. Orla de Cariacica já também com uma pequena lentidão, sentido terminal de Santo Quatro. Trânsito lento também na Avenida Mário Gurgel. Você que tá vindo de Viana, sentido Trevo de Alto Laje, ali Avenida Mário Gurgel tá passando por obras, então o trânsito já está lentinho. Trânsito lento também na rodovia Leste-Oeste. Atenção você que tá vindo de Vila Velha, sentido ali Cariacica, pela rodovia Leste-Oeste, o trânsito também já está lento. A boa notícia é que a rodovia do contorno, nesse momento, com trânsito fluindo bem nos dois sentidos. Agora, você que está vindo de Serra, muita atenção, porque a Avenida Mestre Álvaro tem um acidente na via, muita atenção. Você que motorista que está vindo de Serra, a Avenida Mestre Álvaro com trânsito lento, porque tem, na verdade, são dois acidentes, né? Tem um logo ali no viaduto de Carapina, tem um acidente ali. Então, tá deixando o trânsito lento na Avenida Mestre Álvaro. Por enquanto, rodovia das Paneleiras, livre nos dois sentidos. Porém, esse trânsito da Avenida Mestre Álvaro pode ser que daqui a pouquinho a rodovia das Paneleiras fique com trânsito lento. E por onde você tá passando? Tem alguma retenção, alguma via bloqueada, semáforo com problema? Conta tudo pra gente. 999-86-1050.
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11: Na Litoral 726.
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0: no Litoral, eu tô legal, 7 horas 30 minutinhos, bom dia, tamo chegando, eu tenho uma rocha e você pode espalhar que tem minha rocha está no ar a partir de agora, muito obrigada meu Deus, abrir este microfone e falar com tantos ouvintes maravilhosos, meus taiobeiros de plantão, não me deixa sozinha não, hein? Vai lá no nosso zap 996526580, deixa aquele recadinho, aquele bom dia todo especial. Eu estou aqui esperando por você até o meio-dia, tá bom? Bora juntinho comigo?
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0: Menina, litoral, eu tô legal. Bom dia, Bernadette Ló, sua linda. Tá no bairro Honório Fraga. Já tá rasgada, tá aí, Obinho, comigo, né, Bernadette? Um abraço especial pra você. Rebequinha Andrade já chegou chegando. Bom dia, Rebeca.
1: Bom dia, Caminha. Bom dia a toda a família litoral. Sou a Rebeca Andrade, a poderosa, a vovó do Theo. Uma sexta-feira de muita paz e bênção. Seja bem-vindo, setembro. Beijo, litoral.
0: Adoro. É isso, Rebequinha. Beijão pra você. Começou, né, gente? Um setembro maravilhoso. Hoje, dia 1º de setembro. Que coisa linda. E que venha realmente, né? Já chegou chegando. Ana Lúcia da Silva Santana, bom dia. Solange Salazar, do Raul Gilberto, sua linda. Um beijo especial pra você. Gilmazão de Souza também já chegou. Tá lá na Serra, né, Gilmar? Bom,
2: bom dia. Bom dia, bom dia. Até a minha rocha. Vamos que vamos. Terço, minha amiga. Um bom dia para você e para toda a sua equipe da Rádio Litoral Noroeste. E vamos ali trabalhar, que hoje é terça-feira, galera.
0: Bora, Gilmar! Seu lindo! Gente, 7h40. Aproveita você que tá aí grudadinha, então, minha rocha. Deixa aquele recadinho esperto aqui que eu tô esperando por você, tá bom? 996526585.
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Existe uma teoria que se chama 90-10, onde uma pessoa tem 90% daquilo que você procura em alguém, só que você foca naqueles 10% que falta. Aí você sai pra rua, se aventura, e realmente você encontra aqueles 10%, mas não se deu conta que perdeu os 90%.

Na Litoral, eu tô legal, meu querido Guedes, é motorista de aplicativo, né, Guedes? Aquele abraço especial pra você, a todos os meus motoristas de aplicativo. E atenção, você que é na região ali de São Silvano, se o trânsito estiver um pouco interrompido, porque ocasionou um acidente, tá, gente? Um atropelamento ali na frente da farmácia Indiana, em São Silvano. SAMU já chegou, tá bom? A polícia já tá por lá. Aí, se o trânsito estiver complicadinho por conta desse acidente que aconteceu agorinha, em frente à farmácia Indiana, em São Silvano. Um abração para a Ciderley, também já chegou aqui, meu querido Beto Jamaica. Já, já eu coloco os áudios de vocês ao vivo, hein?

0: E na Litoral do Legal, 7 horas e 52 minutinhos, hoje dia 1º à tarde. Atenção, atenção, à tarde teremos aí pra você mais uma cartela desta festa. É o dia, no dia 5 de setembro que haverá ação entre amigos, onde serão sorteadas aí sacas de café para a festa da colheita. À tarde com ele, meu querido Tiroga, tem mais cartela pra você, tá bom? Mas já pode mandar seu nominho completo, o bairro, o seu telefone e as palavrinhas festa da colheita. Meu querido Beto Jamaica, bom dia, Beto!
1: É, bom dia, bom dia, bom dia, até uma rocha, até uma terça-feira, até uma
0: terça-feira,
1: rocha.
0: Terça-feira, né?
1: 1º de setembro.
0: Não é, Beto?
1: Que esse mês seja abençoado,
0: amém,
1: iluminado,
0: amém,
1: pra todos nós, né?
0: Já tá sendo.
1: Vamos iniciá-lo com muita fé, muita perseverança, muita humildade.
0: É isso.
1: E determinação, né? Que cada mês que Deus nos proporciona, nós temos que abraçá-lo com muita determinação. Tem uma
0: é isso, Beto.
1: Um alô pra nós, era Construção Civil, minha querida.
0: Tá bom.
1: Tamo junto, hein? Sintonizado já na Litoral. Estamos mais que legal.
0: Ai, Beto, abraço pra você, pra todos os meus meninos e meninas de obra. E obrigada por essa audiência. O Ivan está lá no Rio de Janeiro, tá pelo aplicativo. Renilda Rangel também, aquele abraço especial. Alcione Quintino, um beijo especial pra você, pro seu filho maravilhoso, pro seu esposo, pra toda a sua família, tá bom, minha querida? Eu vou ali pro intervalinho, 7h54. Já já tô de volta, hein?
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2: Na Litoral 755.
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0: Litoral, eu tô legal, 8 horas, né? 7 minutinhos, fala Paulinho Cowboy, bom dia!
1: Aô, Litoral! Quem fala aqui é o Paulinho Cowboy, debaixo do Tietê, tamo junto e misturado! Fala, Thelminha Rocha!
0: Diga, Paulinho!
1: Manda pra nós aí, a música do Barreirito,
0: nossa,
1: dessa galera bacana aí, todos que curtem o Litoral aí, alô, meus amigos, que lembram de mim? E bota pra torar e segue o Paulinho Cowboy! Aô, Teia Belote! Fala comigo, Isa! Bota pra torar, segue o Paulinho Cowboy! Aú! Tchau, obrigado!
0: Ai, Paulinho, você é uma figura, um abraço especial pra você, Marcos Gargamel. Thelminha, hoje, dia 1º, é dia do profissional de educação física, ó, que maravilha, dia da bailarina também, dia do endocrinologista, tá certo então, é um dia especial, né, pra várias profissões. Edmar Rodrigues Gonçalves, bom dia, Jones Torezani também, dia abençoado, Deus te abençoe, Jones, obrigada por esse carinho. Beta lá em Sapucaia, junto com a esposa Elda, Rosângela Bernardoni já chegou por aqui, né, Rô?
2: Minha, bom dia, tudo bem com você? Sou eu, Rosângela Bernardoni, do bairro São Miguel. Também deixa eu mandar bom dia pra você, pra toda a sua família, pro meu esposo Paulo, os filhos Patrick, Pablo e Parley, pra Fabiola, minha sobrinha Nora, pro Ney Oliver, Diego Lira, Luiz Carlos, o Negão, pra Marcinha Brit de Resistência, pra Marina do Colômbia, pra Cris, para todos os ouvintes. E beijos, Thelminha. Tenha um ótimo dia.
0: Valeu, valeu. Um abração especial para Rafaela Torezani de São Roque do Canaã, que já chegou por aqui. Adelson Peter, bom dia.
3: Bom dia, Thelminha. Bem?
0: Tudo.
3: Abençoado terça-feira para nós, 1º de setembro. Deus nos abençoe mais um mês. Tem muita força, saúde, paz, amor.
0: Amém, amém.
3: E lutar pra vencer mais um mês.
0: Ô, glória, né, Adelson?
3: Forte abraço aí pra...
0: Obrigada, meu querido.
3: Nós e vocês aí da rádio.
0: Tamo juntos, tamo juntos. Tatiane também já tá por aqui, né, Tati?
4: Bom dia,
0: meu amor.
4: Tati. Estou por cá ligadinho aqui em vocês.
0: Obrigada.
4: Ajeitando a casa, pôr um cafezinho no fogo. E é isso, hein? Ligadinho aqui na Litoral.
0: Nossa, já tô chegando aí, hein, Tati? Beijo especial pra você, meu amor. 8 horas, 9 minutinhos.

0: Ednilson, Flavinha De Gasperi, também já chegou a Laídes. Silvestre lá no Recanto da Lagoa, no bairro Acampamento. Minha mãe maravilhosa, Mãe Maria, te amo. Um beijo especial pra você. Obrigada pelo carinho de sempre. Julinho, bom dia, Thelminha. Manda um salve aí pra galera da lavanderia aqui. Lucas, Thiago, Edmarco, Simar, Sandro. Para o meu amigo Dedé, tá fazendo aniversário hoje. Thelminha, vamos comer o bolo dele, Thelminha. Ô, Dedé, seu lindo! Um abraço especial pra você, meu querido. Parabéns. Dá um abração, Júlio, nele aí por mim, tá bom? 8 horas, 15 minutinhos. Vou ali pro intervalinho, hein? Já tô de volta.
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1: E na Litoral eu tô legal, gente, 8 horas 28 minutinhos. Você que tá aí grudadinha em Thelminha Rocha, à tarde teremos aqui mais uma cartela maravilhosa dessa festa. É a primeira festa da colheita, tá, gente? Primeira festa da colheita, dia 5 de setembro, no Galpão João Menaldi, o sorteio nesse dia. Vai ser a partir das 4 horas da tarde, tá? Vai ter uma tolerância aí de 30 minutos, tá? Então não chega atrasado não, hein, gente? O local, Galpão João Menaldi. Vai ter aí pra você 5 sacas de café, prêmio por letra, e 30 sacas de café, a cartela cheia. Imagina se você pega 5 mais 30, mais 55 no total e leva pra casa tudo. Aff! Que coisa boa! Então, sendo 5 sacas de café por letra, e 30 sacas de café na cartela cheia. E eu tenho pra você aqui essa cartela maravilhosa, tá? Firmando o seu nome completo, o bairro, o seu telefone e o meu querido Tiroga. Ele vai fazer o sorteio pra você à tarde, tá bom? Oi, Mazilda!
2: Bom dia, Thelminha.
1: Bom dia!
2: Diga. Vamos rasgar a taioba no primeiro dia do mês de setembro.
1: Já tá rasgadinha.
2: Que Deus nos abençoe.
1: Amém, meu amor, amém.
2: Todo mês, né? Todos os dias. Esteja sempre à frente da nossa vida, né?
1: Ô, Glória,
2: protegendo, livrando de todo mal.
1: Amém,
2: todos
1: amém.
2: Nós, toda a nossa família.
1: Sempre.
2: Beijo na Litoral, tô legal.
1: Beijo, Mazilda, Ednilson, Ednilson.
3: Bom dia, Litoral, bom dia, Thelma Rocha. Terçou, bebê. Bora que bora. Ednilson por cá, hein? São João Pequeno é o palco, fazenda Fruco.
1: Que isso? Nossa Senhora, tá lá, né? É, gente, na Brutona, já tá puxando a terra. Ednilson, Ednilson, danadinho, um abraço especial pra você. Wanderson Luiz Brunelli.
4: Bom dia, Thelminha, que nosso dia seja abençoado por Deus aqui. Quem nunca já brincou com aviãozinho de papel? Era uma brincadeira divertida, que a gente passava o tempo e nem via. E as crianças de hoje nem sabem o que é isso. Muito obrigado também. Tô com Ed Legal, tô com Ed Litoral. Essa rádio é o show. Essa rádio todo capixaba do Brasil do mundo.
1: Ai, meu Deus. Obrigada, meu amor. Flavinha, Thelminha, fui eu que passei por você ontem e buzinei. Ah, danada. Gente, vocês podem passar por mim, tá? Eu fico rodando, piruando por essa cidade. Passo pela ponte. Adoro passar naquela ponte. Receber buzinadas. Nossa, galera buzina. Eu começo a buzinar de uma outra forma. Começo a gritar também. Aqui a gente troca energia positiva. Então, se você me ver uma mulher alta, né? De cabelo curto, sou eu mesmo, gente. E aí você pode buzinar. Que eu vou buzinar de volta, tá bom? Agradeço, Flavinha, pelo carinho. Vocês são tudo de bom, meu Deus.
5: Na Litoral, eu tô legal.

0: A Litoral, muito legal. Um abração pro Vitor Carlos Milanese. Obrigado pelo carinho. Edivaldo Souza Pontes também já chegou. Bruno Pereira, seu lindo. E Albi, eu tô aqui do Córrego Santo Antônio e Itueta. Ô, galerinha de Minas Gerais, aos meus mineiros de plantão, aquele abraço especial pra vocês, Brunão. Ai, um abraço pra você e pra toda a família, meu querido. Ai, vocês são demais, gente. Andréia Victor, aquele abraço. Vera Lúcia Marins também. Adilson Calanguinho, a toda calangada lá de Marilândia, aquele abraço. Meu querido Leão também, obrigado. Luzia Francisco Tevinho, Jefferson Barbosa, Ricardo, aquele abraço para você. E também para Fernandinha Alves. 8:37, bora falar de coisa boa. 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
1: Na Litoral, muito legal. 8 horas 53 minutinhos. Você que tá aí grudadinha em Thelminha Rocha, nesta manhãzinha maravilhosa. Começou muito bem, né? Mês de setembro. Eita, dá um mês gostosinho demais da conta. E assim que a gente gosta, não é isso, Valdete?
2: Bom dia, Thelminha Rocha.
1: Bom dia.
2: Valdete, de oportunidade de São Brás.
1: Amém.
2: Abençoado nesse mês de nós.
1: É verdade.
2: Abençoado mês de setembro.
1: Setembro.
2: Seja de muitas flores. Paz e amor, que Deus abençoe todos nós.
1: Amém.
2: Todas as nossas famílias. Especialmente você e sua família.
1: Amém.
2: Na Litoral, foi legal. Um abraço.
1: É, tá aí, ó. Até o dia 22 de setembro. Estamos no mês de inverno. Que inverno é esse, né, gente? O inverno tá calor, já chegou o verão? Dá um tempo aí, calma, senhor. Estamos no inverno até o dia 20, até o dia 22 de setembro, tá? Até o dia 22 de setembro. Aí depois, por volta das 9h05 da noite, horário de Brasília, começa a primavera, tá? A primavera vai do dia 22 de setembro até o dia 21 de dezembro, dando lugar ao nosso calorão, a esse verão da Net Cheyenne aqui em Colatina. Então a gente vai começar a primavera, que é o mês das flores, né? Que é a previsão das flores maravilhosas, a partir do dia 22 de setembro. É isso. Meu querido Ney Oliver, tudo bom? Bom dia!
3: Bom dia! Bom dia, Litoral! Bom dia, Thelminha Rocha!
1: Bom dia, meu
3: Como
1: amor!
3: Como vai?
1: Tudo
3: setembro
1: bem.
3: Nasceu mais um mês!
1: É verdade!
3: Mais um mês pra nós, mês de agosto foi embora, as minhas férias também acabou, amanhã estou de volta, graças
1: glória,
3: a Deus!
1: Ô, né? Glória! Ô, glória!
3: Estamos aí na luta, mais um mês,
1: é
3: final
1: verdade.
3: De ano chegando, e assim vai a vida, né?
1: É verdade!
3: Deus tem para cada um de nós o melhor, né? Vamos assim agradecer a Deus por mais um mês que se passou, está nascendo mais um mês, né, mês de setembro, e assim vamos nós, né? Mandar um abraço aqui carinhoso, meu amigo Paulinho, esposo da Rosângela Bernardoni, um beijo, Rosângela, saudade de vocês aí na igreja. Diego Lira, aquele abraço, tamo de volta amanhã, Litoral, aqui sim, eu tô mais que legal.
1: Valeu.
3: Vem com Leoli,
1: é bem. Isso, Ney. Bom regresso aí ao seu trabalho, tá bom? Zira Winter também já mandando aqui um cafezinho da manhã. Que é isso, hein, Zira? Tô chegando aí pra repartir esse café. Você não consegue comer isso tudo sozinha, não, Zira? Um abraço, meu amor. Gente, vou ali pro intervalinho 8h56. Já já tô de volta, hein?
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1: E na Litoral, eu tô legal, 9 horas, um minutinho. É a nossa primeira sequência, né? Porque por conta do horário eleitoral gratuito, a nossa sequência, né, se expandiu aí para as 9 horas. 9 e as 11 horas, tá bom? São as duas sequências dos 45 minutinhos de música. Participe você também, deixa aquele recadinho aqui no nosso WhatsApp, 996-526580.
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0: E na litoral eu tô legal, é a nossa litoral internacional. Lady Gaga, Bruno Mars, tá aí, ó. The Weeknd, Smile aí pra você. Ferrugem também, apaguei pra todos. Que é isso? 9:09. Você que tá aí grudadinho comigo, meu querido Lucas.
1: Bom dia, Thelminha. Bom dia a todos aí ligadinhos na Rádio Litoral. Hoje é terça-feira, excelente terça-feira para todos nós. Que Deus nos abençoe, né? Nos livra de todo mal pelas estradas da vida.
0: Amém, meu amor.
1: E que Deus só venha abençoando grandemente todos nós. Tá? Eu quero mandar aí um beijo, porque, ó, não tem coisa melhor nesta vida é acordar cedo ouvindo essa voz maravilhosa da nossa querida Thelminha.
0: Que lindo!
1: Tá? Beijo, Thelminha. Uma ótima terça-feira para todos, um bom dia para todos da Rádio Litoral.
0: Chorar, né, gente?
1: Que Deus abençoe cada um de nós hoje e sempre. Beijão! Na
0: beijo.
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0: Ó, independente de eu ser capricorniana, essas coisas assim, gente, me faz chorar. Ave Maria, eu derreto. Eu vou passando debaixo da mesa assim, eu fico toda derretida, cheia. Ó, tô toda arrepiada aqui com esse carinho todo com a minha pessoa. Oh, só gratidão a Deus por vocês existirem na minha vida. Lucas, faz um trem desse comigo, não. Ô, gente. Depois de quase 30 anos de rádio, né? Receber um elogio assim, um carinho assim. Aí eu só atesto embaixo e falo, meu Deus, foi a melhor escolha que eu fiz na minha vida como profissão. Quase 30 anos sendo locutora de rádio e... Ah, sem nem o que falar. Fiquei até embasbacada aqui agora, ó. Lucas, seu lindo, receba meu abraço, meu amor. Obrigada, obrigada por esse carinho mesmo. Vocês são incríveis, meu Deus. Beto Penitente, seu lindo, bom dia, Beto.
2: Bom dia, Thelminha. Beto Penitente. Leve para a tua vida esta mensagem. Seja uma boa pessoa, mas não perca o seu tempo tentando provar quem gosta de você.
0: É verdade.
2: Sabe exatamente o seu valor. Bom dia, Thelminha. Bom dia, Luiz Amendoim. Bom dia, Leomar de Linhares. Bom dia, ouvintes da Litoral. Na Litoral, estou legal.
0: Valeu, Beto, pelo carinho. Um abração especial para você também. Meu querido Marcelão.
3: Thelminha, bom dia. Você Marcelão tá falando aqui, ó. Passando aí mais uma vez para agradecer vocês aí. Pelo transmitir a alegria do dia a dia. Queria te mandar um abraço também para toda a galera aí. Em geral aí, da construção civil, motorista aplicativo. E para todos os ouvintes em geral, né? Que ouve a Litoral. Essa rádio que é um sucesso e nos transmite tanta alegria, tá? Na Litoral, eu tô mais que legal.
0: É, gente, vocês acordarem hoje para fazer me chorar, né? Titia chora, tá? Titia fica emocionada com vocês. Nossa Senhora! Eu entro nesse microfone aqui, eu dou um agarro em cada um de vocês. Meu agarro é apertadinho, tá bom? Obrigada, Marcelo, seu lindo. Wanda Vitelona também, um dia abençoado para nós, né, Wanda? Beijo especial para você. Fernandinha Alves também, beijos que ducho, meu amor. José Mendes, bom dia, que o Senhor nos conduza debaixo da tua graça sempre. Zé, receba meu abraço, você e a sua mãe querida, tá bom? 9:12, bora que a nossa festa continua,
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0: E na Litoral eu tô legal, galerinha, curtindo aí a nossa Litoral. 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Eric Samuel, bom dia, bom dia. Marcelinha, você gostou da música? Essa música Eu Duvido, com Guilherme Benuto e a participação de Panda, é incrível, não é, Marcela?
1: Nossa, e um barbeador, né, pra tirar os cabelos?
0: Ah!
1: Nossa Senhora!
0: Que eu falei com ela assim, ouvindo essa música Eu Duvido, é uma cachaça da mão e um torresmo cabeludo da outra, né, Marcela?
1: Dá vontade depois sair gateando, ah, uma música dessa.
0: É mesmo?
1: Fazer um amor gostoso. Ai, que delícia. Beijo.
0: Marcela! Ai, sua foto cheia. É, gente, não aguento vocês não, hein? Você tá doido. Essa música mesmo é uma música danadinha, né? Vocês já ouviram essa música, gente? Essa música Eu Duvido. Nossa Senhora da Penha, essa música é bonita demais. Né, Marcela? A gente que entende das coisas. Uma abração para Jane de Oliveira, Maria Aparecida, do Fioravante Marindo, Nando e Andréia também estão lá em Barbados, galerinha de Barbados, aquele abraço. Meu querido Mauro, obrigado pelo carinho. Jean Carlos, o Lobo Mal, Pedro Maurício também chegando, Creuza de Oliveira, aquele abração. Judes Mar Antônio, seu danadinho, Fernandinha Guimarães, Mano Moscon, um abraço especial para você, para Núbia, obrigada sempre pelo carinho. Lucimar Rodrigues, Lesiomar já tá aqui comigo também. Jaxiane, sua linda, um beijo para você, tá na lida do café, né, meu amor? Sandro Miguel também já tá aqui deixando um recadinho. Luiz Ferrarese, Eusiane Arminda, Roberta Souza, Marilda Flegger, um abraço especial a todos vocês sintonizados aqui na programação da nossa Litoral. José Lacerda também, bom dia, Thelminha, dia abençoado para nós. Alessandra Manente, um abraço, é isso. Você também pode deixar recadinhos que eu tô aqui esperando por você. 996526580.
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1: Naquele pique, hein? É assim, ó.

0: Dessa vez você não escapa, neném.
1: Na Litoral, eu tô legal, 9 horas, né? 32 minutinhos, meu querido José Lacerda, bom dia, Jane, bom dia, Thelminha maravilhosa, você que é, mulher. Thelminha, estamos aqui no Irmã Sheila, ligadinho você, bora rasgar a taioba nessa terça-feira, tamo a faxina foi ontem, né? Na escola creche aí, e lá Irmã Sheila, Thelminha, manda um abração pras meninas. É Dani e Verônica, que trabalha aqui comigo, escutando a Rádio Litoral. Ai, que trio maravilhoso. Um abraço para vocês, meninas. Cristiano Cremonini também tá lá em São Jacinto, em São Roque do Canaã. Seja sempre bem-vindo, Cristiano.
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1: Em Colatina, para esta segunda-feira, um grave acidente na manhã de ontem, né? Complicou o trânsito no quilômetro 53 da BR-259. Uma caminhonete bateu de frente com um caminhão, deixando o motorista preso às ferragens em estado grave. A vítima foi levada inconsciente para o hospital Silvio Avitos.
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1: Em Jaguaré, para esta segunda, um crime bárbaro chocou os moradores do norte do estado. Uma mulher foi morta a facadas pelo próprio companheiro dentro de casa. O agressor também feriu outra pessoa que estava no local e acabou preso em flagrante pela polícia.
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1: Na região norte, começa hoje em todo o estado a Semana do Pescado, trazendo peixes e frutos do mar com até 30% de desconto. A campanha segue até o dia 15 de setembro em feiras, peixarias e também restaurantes.
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1: Em Alfredo Chaves, o esquadrão antibombas da Polícia Militar destruiu 9 artefatos explosivos na comunidade São Brás de Maravilha. O material foi localizado durante um patrulhamento e detonado no local com segurança.
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1: Em Vila Velha, Justiça Eleitoral já soma aí 226 denúncias de irregularidades em campanhas no Espírito Santo através do aplicativo Pardal. O maior volume de infrações ocorre em vias públicas na Grande Vitória.
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0: litoral, eu tô legal. Fala sério, Zeneta e Cristiano é fama de louco, né? 9 horas 47 minutinhos, meu querido Breno Hudson. Um abraço especial pra você, Leonardo do Forró Coisa Nossa, né, Leozinho?
1: Eita, Almir, bom dia, tô ligadinho na litoral, hein? Leonardo do Forró Coisa Nossa, mandando um abraço pra você, para todos os ouvintes, tá?
0: Tá bom,
1: Léo. Litoral do Mais Que Legal.
0: Valeu, Léo. Canta pra mim, Léo.
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0: Ai, que coisa boa, Leozinho. Um abraço pra você, pro seu parceiro aí. Obrigada por esse carinho sempre. Meu querido Vec também já tá por aqui, né, Vec?
3: Bom dia, Thalminha.
0: Bom dia, Vec. É
3: do bairro Olívio Zanotelli. Thalminha, hoje eu queria mandar um abraço apertado para todos os meus irmãos e minhas irmãs. Um abraço para o Ajô, que está também lá na obra também. O Vain também, que está na obra. A Márcia, Helena, Marolina, a Bilu e a Mariana. Thalminha. Um bom dia a todos os ouvintes da Rádio Litoral. Thalminha, amanhã é dia de Vascão, hein?
0: Ai!
3: O time engrenou agora, então.
0: Engrenou?
3: Um abraço. Tchau,
0: tá bom então, velho. Um abraço especial para você, meu querido. Obrigada por essa audiência. Eu vou ali pro intervalinho, mas antes, claro, né, gente, dando aquela passadinha na maternidade Unimed. 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
7: Na Litoral, 10 horas, 3 minutinhos.
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0: Dá aquele abraço esperto, minha querida Zira. Então, minha vizinha me deu... Nossa senhora, um abacaxi. Começa a rasgar esse abacaxi aí, hein, Zira? É, Zira, você é da chaia. Natália fez... Que isso, Natália? Thelminha, como é que é? Última refeição em casa, pé de porco no feijão. Que isso, gente? Mas pra que isso, gente? Pra que fica mandando essas coisas pra mim? Olha só, oh, gostei disso aí, hein, Natália? Já tô chegando aí. Euziane, aquele abraço, bom dia, Thelminha. Euziane e Eloá. Estamos aqui a caminho de Baixo Guandu, ligadinhos na Rádio Litoral. Manda um abração aqui pra minha amiga da Zumba, Ana Cláudia. Oi, Aninha. Beijo especial pra você, meu amor. Obrigada por essa audiência. Para, Verinha!
1: É, bom dia, bom dia. Bom dia. Abençoada terça pra todos nós.
0: Oh, Vera. Então, oi.
1: Vou liberar pra você hoje, tá?
0: Liberar o quê?
1: Secar nosso Vasco.
0: Para, para.
1: E aí opa, você vai ser a vascaína, né?
0: Que
1: vai
0: isso, mudar? Vera?
1: Vai largar esse negócio de Flamengo e botar fogo aí.
0: Ô, Vera.
1: Volta pro Flamengo.
0: Não, para Vasco. Aqui, para com isso. Nada
1: vem ser
0: a ver.
1: Vascaína.
0: Que vascaína o quê, Vera? Minha cara, olha minha cara. Presta atenção, Vera. Minha cara é a cara de flamenguista. Para! Negócio de vascaíno. Ai, galera do Pocou aqui, ó, com a Parque. Atenção, atenção, galerinha de pancas. Estamos chegando, daqui a pouquinho, né? É isso. Aramis, é isso? É Aramis? É? A rasgar a taioba? Ah, Elivelto, fala o nome da turminha que tá com a gente aqui. Pessoal do Pocou chegou aqui, Pocou Aqua Park. Em breve, atenção, atenção, galera que é panquense. É panquense, é isso? A galera de pancas é panquense? Então falei certo, né? Aramis, Elivelto, Vitória e Stephanie. Stephanie, tá aí. A turminha do Pocou Aqua Park. Quero aqui fazer uma visita ao estúdio da nossa litoral. Sejam bem-vindos sempre, tá bom? Galera que rasga a taioba com Aramis, né, Aramis? Um dos mosqueteiros maravilhosos. Sejam bem-vindos. Obrigada por essa parceria maravilhosa aqui na nossa litoral. E você também pode participar comigo. É só deixar um recadinho aqui no nosso WhatsApp, 996526580.
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0: E no litoral eu tô legal, GSN Arruda, sua linda, beijo especial pra você, Thelminha, Thelminha. Ai, sexta-feira estou em festa, hein, Thelminha? Sexta-feira a gente canta parabéns pra você, mas desde já, um forte abraço, tá, querida? Um beijo pra você, pra toda a sua família. Obrigada sempre, não some não, hein, danadinha. Um abraço. Rosemary da Silva tá aqui. Thelminha, bora fazer um almoço juntinho comigo. Tô aqui rasgando a taiobinha. E ela mostrou a fotinha, gente. Olha da taioba, que taiobão, hein, Rose? Já tô chegando com um fubazinho pra gente já fazer uma polenta, tá bom? Um beijo especial pra você, meu amor. Obrigada por esse carinho sempre aqui comigo. Gente, Natália Ferreira, é, Natália. Voltando pro trabalho, hein, Natália? Tem que perder as calorias desse pé de porco com feijão aí, Natália Ferreira. É, gente. Ó, já gostei, hein? Esse feijãozinho com esse arroz... Meu Deus do céu, eu falo que é a melhor escolha, né, gente? Meu tio!
1: É, Thelminha Rocha, bom dia, minha fala, querida. Bom dia. Mandando um alô hoje aí pro meu amigo Juliano. Completando mais uma primavera, né?
0: Ô, Juliano.
1: Eu já mandei um oi pra ele aqui. Papai do céu aí abençoa ele, a sua vida, hoje e sempre. É um parceiro do nosso dia a dia.
0: Coisa
1: Thelma
0: boa.
1: Thelma Rocha. Juliano, conhecido como Pão com Salame, Théo.
0: Pão com salame?
1: Parabéns pra ele aí, canta aí, haha, uhu, Juliano, eu vou comer o seu
0: pão
1: bolo.
0: Com salame.
1: E na litoral, né, Thelminha? Tô mais do que legal. Bom dia!
0: Bom dia, bom dia! Pão com salame. Então nós vamos comer o pão com salame. Ai, Juliano, parabéns pra você, meu querido. Muitas felicidades, tá? Que Deus possa te abençoar imensamente. Ô, Juliano, pão com salame, 10h39.
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1: Ai, Luan Santana, seu safadinho. Tá aí, 10 horas 52 minutinhos, não é isso? Janete dos Passos. Que é isso, hein, Janete? Oi, eu sou a Thelminha, bora fazer um almoço comigo? Bora almoçar, Thelminha. Ó, tô aqui, ó, só na rabada. Rabada! Gente, vocês estão pegando pesado, tá? É na segunda-feira fazendo churrasco, mostrando churrasco pra mim em plena segunda-feira. É hoje mostrando rabada, feijoada. Gente, vocês não estão brincando mais, não? Porque isso é final de semana, né, não, gente? Não tem um sábado, sim, não, né? Sexta-feira à noite, pra... mas em plena terça-feira já meteu uma rabada assim? É pra começar bem o mês de setembro, né, Janete? Ah, Thelminha, vamos comer todos os dias. É isso, gente. A gente fala assim, mas a gente tem que aproveitar a vida diariamente. Se você tiver afim de comer um peixe, se você tiver afim de comer uma rabada, se você tiver afim de comer uma comida diferente, coma. Mas coma hoje. Não deixa pra comer amanhã, não. Ah, Thelminha, eu gosto de... Eu sempre falo isso, né? Eu gosto de colocar um prato bonito só o dia que eu recebo. Por quê? Que só o dia que você recebe visita? Por que você não coloca um prato, um talher bonito pra você? É pra você. Você é a pessoa mais importante pra você. Não tem que esperar a visita, não. Coloca aí, arruma a sua mesa, né? Coloca um jogo bonito, um lençol bonito. Arruma a sua casa, deixa tudo muito bonito pra você. Quando você convidar alguém e a pessoa for, tudo bem, você pode acrescentar. Ou, mas a sua casa já vai estar bonita. Agora, você só vai usar o talher ou a panela só o dia que receber visita. Que isso, gente? Tem que fazer hoje o que você gosta.

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2: Na Litoral 10h55.
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0: na Litoral 116. Bom dia.
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1: Na Litoral, eu tô legal, 11 horas, 15 minutinhos. Você que tá aí grudadinho em Thelminha Rocha, com ele, meu querido Tiroga, temos mais um boleto pra você aqui, né? Uma cartela, não é um boleto não, é uma cartela da primeira festa da colheita de Lajinha de Pancas no Galpão João Menaldi. Então, dia 5 de setembro, vai haver essa ação entre amigos, onde serão sorteadas sacas de café. O Tiroga ele vai fazer o sorteio dessa cartela, tá bom? Mandar no seu nome, né, o seu telefone, o seu bairro e as palavrinhas Festa da Colheita. E aí, meu amor, boa sorte. Próxima sexta-feira, como de costume, temos os R$100 em Vale Compras do Amigão Embalagens. 11 horas 16 minutinhos, Maria Fontana. Aquele abração especial para você também, meu amor. Obrigada por esse carinho sempre aqui. A Gê que tá em Santo Antônio do Canaã. Parabéns, belas palavras, Thelminha. Bom dia, minha querida. Rosângela Bernadoni também tá falando aqui. Thelminha, eu adoro fazer a mesa para mim. Eu uso coisas bonitas, tapete na casa, casa perfumada. Ai, eu amo passar perfume na minha casa também, Rosângela. Nossa, empreguinho, coloco perfume em tudo quanto é lugar. Adoro, adoro perfume, adoro coisa cheirosa, tudo limpinho, não é? Café da manhã também, tamo, quando eu tô em casa, adoro colocar na mesa. Ai, gente, eu faço muito, muito isso por mim. Não é narcisismo, é amor próprio, né? A gente precisa se cuidar mais. Então faça mais por você, tá bom? Em todos os sentidos, faça sempre por você. Dora Soares, gatíssima, bora almoçar, rasgar taioba literalmente, né, Thelminha? Thelma, amiga, manda um oi aí pra minha mãe. Fala pra mames que ela tá aqui do meu ladinho, se recuperando de uma crise. Ai, que coisa mais linda. Dá um abraço bem apertadinho nela por mim, tá bom, Dora? Ai, gente, mãe é tudo, né? Daniele Cristine Andrade, sua linda, um beijo pra você. Tá no Vicente Soela. A Jane de Oliveira também está aqui comigo. Dalisson, Dalisson! Ai, Thelminha, Thelminha! Tá lá em Santa Tereza. Tá, como é que tá a temperatura aí, Dalisson? Um abraço pra você, meu amor. Obrigada por esse carinho sempre aqui comigo. 11 horas, gente, 17 minutinhos, 45
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0: na Litoral, eu tô legal. Um abração para a Verônica Rodrigues, tá no bairro São Miguel, tá curtindo a nossa Litoral, né, Vê? Obrigada pelo carinho de sempre aqui comigo. Deixa eu mandar um alôzão pro Henrique Risso, Antônio Araújo também, Carmelita Pereira, aquele abraço, Grace Marques, sua linda, Terezinha, um abração especial para você, minha querida. Um abração para Milena de Souza, Érica Oliveira também já está aqui comigo, Otília do João Manuel Medeghelli, um abração aqui para o Oséias que está aqui, ó, Valquimar José, Mariusa também já está aqui comigo, meu querido Pop, lá de Baixo Guandu, galerinha de Baixo Guandu, um abraço para vocês aí.
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0: É a Operação Atropa, realizada pela Polícia Civil do Espírito Santo nesta segunda-feira, investiga a relação desses dois jogadores capixabas com o traficante Juan de Freitas Camargo Cruz, apontado como executor de um assassinato no Espírito Santo. Davi Correia, atacante do Vasco, e Rainer William Mondjardim, lateral direito do Vila Nova, de Goiás, foram alvos de mandados de busca e apreensão durante a ação. O Vasco está colaborando, né, com as autoridades e não vai fazer qualquer tipo de comentário. O jogador continua a trabalhar normalmente. Já o Vila afirmou que, segundo o próprio jogador, ele não possui nenhum envolvimento com atividades ilícitas.
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0: Em Brasília, o cenário político ferve na reta final para as eleições 2026, com 13 candidatos confirmados à presidência. As pesquisas de intenção de voto mostram o presidente Lula e o candidato Flávio Bolsonaro na liderança da disputa.
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0: E o Ministério das Relações Exteriores do Nepal anunciou nesta terça-feira que o número de mortos no país subiu para 1.010. Após a devastadora avalanche seguida por inundações que atingiu a região da fronteira com o Tibete. À medida, né, que os trabalhos aí de busca avançam com cerca de 21 mil policiais e militares mobilizados, as autoridades nepalesas mantêm uma atualização constante sobre o número de vítimas e o total de pessoas resgatadas. Cerca de 4 mil pessoas seguem desaparecidas, incluindo estimados 590 estrangeiros e de 39 nacionalidades. Mais de 1.000 pessoas foram resgatadas até o momento, incluindo 324 estrangeiros.
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0: Esquina Litoral, tô legal, gente. 11 horas 38 minutinhos. Você que tá aí grudadinha em Thelminha Rocha, Lindomar de Mantenópolis. Bom dia, Thelminha. Na Litoral, tô legal, tô por aqui. Valeu. Muito obrigada a todos vocês que deixaram recadinhos desde cedinho, né? Desde as 7 horas da matina. Galera rasgando a Thelma comigo. Ai, meu Deus. Vai começar muito bem o mês de setembro, né, gente? Eu vou fazer o seguinte, 11 horas 38 minutinhos. Eu vou ali pro intervalinho, evapt-vupt. Ó, não esquecendo, daqui a pouquinho, meio-dia, teremos horário eleitoral gratuito, tá? Então, de segunda a sábado, até o dia primeiro, tá, gente? De segunda a sábado, às 7 horas da matina. Né, nós temos aí a primeira sequência, são 25 minutos, e depois, ao meio-dia, mais 25 minutos. Então, são dois horários, 7 da manhã e depois, ao meio-dia, horário eleitoral gratuito. Eu vou ali para o intervalinho, daqui a pouquinho eu tô de volta.
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0: Morrer. Que isso, pode deixar o amor morrer, não, né, gente? Sorriso maroto, perdas e danos. Ai, quase finalizando aqui a minha participação. Todos vocês que já deixaram recadinhos, estou mostrando as fotinhas da comilança, né? Aqueles almoços. Ai, gente, cada um mais gostoso que o outro. Nossa, se eu pudesse me teletransportar, eu iria na casa de cada um. Agora, comer um pedacinho de rabada, né? O macarrãozinho ali da Zira. Aquela rasgação de taioba ali. Nossa Senhora da... Ai, Jesus amado. Isso é bom demais. Então coma, gente. Um pouquinho por mim, tá bom? Muito obrigada ao carinho de cada um de vocês. Nessa manhã maravilhosa de terça-feira, a gente já começou o mês de setembro muito bem. Que é só gratidão ao Papai do Céu, né? Muito obrigada pelo mês de agosto. E que esse mês de setembro seja próspero, misericordioso, que seja calmo, cheio de esperanças, né? E que possamos ajudar o próximo sempre. E jogue essa generosidade por onde você for, tá bom? Eu vou saindo de fininho, mas deixando aí com muito carinho o meu abraço e o meu beijinho assim, ó. Mas só pra você e até amanhã, quarta-feira, 7 horas da matina, se Deus quiser.
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2: Observatório Nacional, 11 horas, 59 minutos, 50 segundos.
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0: Boa tarde, Bruninho. Boa tarde, Natizinho.
1: Boa tarde, minhas delícias.
2: Meio-dia 32 começou, hein? Melhor hora de almoço do mundo com Bruninho e Nath aqui na Litoral.
1: E você chama no zap no 999-86-1050.
2: E bora de música.
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0: que te manda alguns defeitos. Vamos pro intervalo rapidão, Nadzinha.
1: E voltamos já já com mais música.
0: E na volta a gente manda o seu áudio, o seu alô.
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0: Meio-dia 52 na número 1 do Ibope.
3: Tô vendo ninguém na minha frente, bebê. Já chama no contatinho no 999-86-1050.
0: Eu já quero saber quem é que já chegou por aqui pra dar o boa tarde pro Bruninho, pra Natzinha. O pessoal lá do Lava Jato, fala aí.
3: Oi.
4: Salve, salve, família Litoral. Na Litoral é a melhor do local.
0: É isso aí.
4: Estamos aqui em Santa. Tô ouvindo a Rádio Litoral pela 102.2 FM. No aplicativo Rádio Brasil. Manda um abraço aí pra todos de Itapemirim, Cachoeiro também, de Itapemirim. Um abraço especial aí pra gatinha Luanita.
3: A Luanita
4: Gomes.
0: É quem tá falando isso?
4: Quem fala é Gildaí.
3: Fala, Gildaí. Abraço pra você, de Sampa.
0: E esse aqui, Natzinha, que o horário de almoço atrasa, mas ele não atrasa.
5: Boa tarde, meu Bruninho, amiga Nath, Matheus Minhas. O sol tá rachando aqui, a ventania mais cedo, né? Uma caminhada aqui na quadra.
3: Aham.
5: Uma lupa todo o meu som, Litoral tá legal.
0: Tá bom. Ai. O gemidão nunca atrasa.
3: Não pode faltar o gemidão dele.
0: E quando o gemidão vem, Gilberuba gosta.
3: Nossa, gosta muito.
0: 55 segundos de áudio.
6: Boa tarde, Natizinha, molecote, molecote, Natizinha, ídola diva. Bruninho, você levou uma sumida, Bruninho. Tem um amigo meu, Paulo, que é policial, tava mandando o Paulo atrás de você, Bruninho. Você tá doido?
0: O Paulo atrás, menino.
6: Olha só, ainda estamos em ano de política. E o Bruninho seria o meu deputado federal, número 2424.
0: Ah, beleza.
6: A Natizinha seria a minha senadora, número 1023.
3: Uhum.
6: 1023. O Oliver Wander seria o meu presidente, número 52. E o Alex Bono seria o meu deputado estadual, aquele que vai chegar zoando a porra toda, chamando as criancinhas, chamando o galinho e tocando o terror. E não se esqueça, setembro, melhor mês do ano.
0: Por quê?
6: Que é o mêsversário de Gilberuba. E herói, vira Litoral, eu tô legal.
3: Abraço, Gilberuba.
0: E só não elegeu a Sol nesse caso aí.
3: Exatamente, a Sol vai ser a eleitora, vai ser assessora política de todo mundo.
0: Só não elegeu a Sol, coitada da Sol. Ele não quer a Sol ali não, rapaz.
3: Hoje até

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0: Legal, tá feliz que hoje tá aqui fazendo aniversário 4.7.
1: Parabéns,
0: tá partindo pro Rio de Janeiro, ouvindo as melhores. Manda um abraço pros filhos.
1: Davi Lucas.
0: E Maria Eduarda.
1: Boa, moleque.
0: Um happy birthday.
1: E adivinha?
0: Quem?
1: Ele tá querendo ganhar ingresso aí pro Vital.
0: Você jura?
1: Pedição esse
0: Fábio. Você jura? Você jura?
1: Boa, Fábio. Boa
0: Depois
1: sorte.
0: Depois você conta a novidade, tá?
1: Parabéns. Muitos anos de vida, porque não tem ingresso agora, não. Agora a gente tá só tem nós aqui.
0: Exatamente.
1: Rose da Vila Rubim tá querendo... Tá ouvindo lá também.
0: Ah, Lidiana Scarpati, Cidade Continental.
1: Ô, dorme! Vai dormir!
2: Boa tarde, litoral! Boa tarde, Natizinha! Boa tarde, Bruninho Molecote!
0: Eu dorme!
2: Ô, Natizinha!
0: Oi!
2: Hoje de manhã, junto meu amigo aí, Bruninho Molecote, e a Rita da Ilha do Príncipe, falando que eu estou dando migué. E eu trabalho aqui em sol quente, Natizinha. Puxa orelha de Bruninho pra mim,
0: Vou puxar! Ele trabalhando pra caramba lá, você sabe que a pessoa que mais trabalha nesse mundo é o Dorme.
1: E chateado.
0: E vocês falando uma coisa dessas.
1: E ele tá chateado até hoje, por causa da sapuada que ele levou lá, o Botafogo levou.
0: Mas se ele for ficar chateado por isso, não vai ter um momento de felicidade no ano.
1: Lidiane Scarpati tá lá coladinha, ligadinha com a gente.
0: A Jerusa Pissaia também de Guarapari, beijo.
1: Ô, Clodô também tá ouvindo, mandou foto aqui e tudo mais. Natizinha, Clodô do bairro, ele é do bairro. Tá mandando um abraço pra filhota Sara, que mandou foto pra Sara, lindona Sara.
0: Um beijo pra vocês, beijo também pra Luísa Dias de São Caetano, Rio Novo do Sul. A Marta Ribeiro Guimarães tá por aqui também.
1: E o Vanderlei, lá de Presidente Kennedy.
3: Boa tarde, molecote. Boa tarde, Natizinha.
0: Boa.
3: Molecote, rapaz, Matheus Torezano, que esse chimbetão dele não faz nem pra água. Imagina pro leite. Você tá doido. Na litoral, eu tô legal.
1: Você gosta, né, Vanderlei? Vou passar seu WhatsApp pra ele ficar mandando gemidão pra você aí também.
0: Quem gosta. Olha, cada coisa que a gente ouve nessa rádio, a gente morre e não vê de tudo mesmo. Patrick Los Neto tá na estrada, Daniela e Priscila de Coqueiral de Taparica.
1: Oi.
4: Boa tarde, Bruninho. Boa tarde, Matizinha.
1: É o Diego.
4: Diego de Guarapa, tô na área, hein? Tô aqui. Ih, rapaz, não sei nem onde que eu tô aqui.
1: Ele não sabe, não.
4: Tô fazendo as casas da Morada, consultor, no Vila Velha.
1: Ah, tá.
4: Atrás do Shopping Boulevard.
1: Ah, é o seu, Diego.
0: É o Jockey, não?
4: Tô ficando preocupado, hein, gente? Já tá chegando o dia do Vital e eu ainda não ganhei meu camarote. O que tá acontecendo? Vou comprar outro chip. Valeu, abraço.
1: Vai comprar outro chip. Tá bom, meu
0: Pedro, me dá meu chip. Ai, Diego.
1: Quer com barata? Dá uma baratada aí. Cadê?
5: Boa tarde, Nadizinha, Bruninho. Quer que barata chegou, hein? É hoje, hein?
1: É hoje o quê?
5: 1º de setembro, terça-feira. Dia de levar a dona Baratona pra comer um caranguejo.
0: Eita, Baratona!
1: Mas só hoje?
5: Falar nisso, ô Bruninho e Nath.
1: Ah, vem.
5: Caranguejo. Se come ou chupa?
1: Ah, eu chupo. Você
5: chega no estabelecimento, aquela chupação. Falei, pô, que doideira é essa?
1: Estabelecimento.
5: É melhor ouvir litoral, que aqui nós estamos mais legal. Não dá pra entender, não.
1: Eu não vou nesses estabelecimentos que tem chupação, não. Eu chego assim no estabelecimento.
0: Se ele vai na chupação.
1: Chego no estabelecimento, tem uma chupação, eu falo, epa!
0: Aí você começa a chupar também ou não faz nada?
1: Eu não vou nesses lugares, não, eu sou da igreja.
0: Ah, pronto.
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0: Tinha o mundo.
1: Tinha o quê, Ferrugem?
0: Tinha o Beto.
1: Tinha tudo. Bora.
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1: E eu vou direto pra participação do povo. Vamos chamar o Wesley de Castelo Branco?
3: Fala, Wesley.
1: Oi.
4: Boa tarde, Bruno. Boa tarde, Maquizinha.
3: Oi. Boa.
4: Manda um alô aí pra todos os ouvintes daqui de Castelo Branco.
1: Aí é seca.
4: Aqui é o Wesley de Castelo Branco. Na Litoral eu tô mais que legal.
1: Eu sei que é tu, meu parceiro.
3: Já acertou o nome certinho no começo, você viu, né?
1: É exatamente. Ô, Elison, também tá ouvindo?
5: Boa tarde, Bruninho Molecote. Boa tarde, Natizinha, sua
3: Boa.
5: Linda. Elison de Aracruz, passando pra marcar presença na melhor rádio do planeta, Litoral FM, é claro. Agora de volta, né, com o celular funcionando.
1: Você perdeu seu celular?
5: Perfeitamente, podendo mandar áudio. E nada melhor do que aproveitar e, ó, Natizinha, manda um happy birthday aí pra Dior. Porque completando hoje mais um ano de vida, 46 aninhas de sem vergonhice. E tamo junto, ouvindo a melhor Litoral FM, porque na Litoral eu tô mais que legal, vocês são demais.
3: Happy birthday, Elison de Aracruz, parabéns, muitas felicidades, viu?
1: Ô, Elison!
3: 46 anos de sem vergonhice.
1: Quanto tempo?
3: 46 anos. Você tá doido?
1: Você tá doido, molecote?
3: Você tá doido mesmo? A Rosélia Siletes de Flechal tá por aqui. Cláudio Lourenço do Hélio Ferraz.
1: E tem mais uma aqui, vamos ouvir.
3: Quem?
1: Oi!
3: Oi!
6: Boa tarde, Natizinha.
1: Boa
6: tarde, ô Miguezeiro.
1: Oh.
6: O rei de Miguel. Boninho molecote. Eita, aqui ó, esse gêmeo do Matheus Tremezani.
1: Você gosta?
6: Você tá doido, hein, bicho?
1: Você gosta, ela fica arrepiada quando ouve.
6: Ele é tenso. E esse Juber Uber, né? Juber Uxá, o nome dele,
1: não tá? Também não sei, não.
6: Ele é top demais, ele é massa.
1: É, gosta de todo mundo.
6: É demais. É isso aí, né? Tornado mais que legal. Manda beijo aqui para Berê, para Matheus. Pra todos os ouvintes da número 1. Tem 2x3. Litoral. Beijo. Bom trabalho pra vocês.
1: Valeu, Berê.
3: Berê, Berê, Berê.
1: Carminha também tá ouvindo.
7: Boa tarde, Litoral. Oi. Boa tarde. Aqui é Maria do Carmo de Marcinho Noronha Viana.
1: Oi.
7: Diretamente do bar da Carminha pra Litoral. Na Litoral. Eu tô legal. Eu tô pra lá de tranquila. Quero convidar vocês, todos aí que estão ouvindo o Bar da Carminha, tá?
1: Uhum.
7: Pessoal aí da Litoral, Bruninho, Natizinha, todos da Litoral, tomar um Guaraná no Bar da Carminha. Aqui não tem esse negócio aí que vocês acabaram de falar aí não, tá? Você tá doido. Maria do Carmo de Marcinho Noronha Viana.
1: Mas o que a gente acabou de falar que não tem lá?
3: O negócio do chupar.
1: Ah,
3: o
1: chupa-chupa. Não tem caranguejo aí não no seu bar? É porque é isso aí.
3: É que é isso que a gente tá falando, Carminha. Você perca tudo na maldade também, né?
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5: 1h59.
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12: E aí, gente boa, muito boa tarde! Bem-vindos à festa!
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1: Olá, muito boa tarde, que bom que você está com a gente em 95,3. Muito prazer.

Você está tudo bem? Seja muito bem-vindo, seja muito bem-vinda. A festa está começando, entre, fique à vontade, convida a galera, aqui é 0800 e a gente vai servir o seu artista e suas músicas.

0: na Litoral, eu tô legal. Esse é Tiaguinho, Pensamentos Intrusivos. Bom, na nossa festa já se apresentaram também Zereto Cristiano, teve Natanzinho. Eu tô esperando você passar por aqui, mandar aí o seu alô, mandar alô pra tua galera. De repente, hoje, 1º de setembro, você tá soprando velhinhas, verdade? Ó, parabéns pra você. Saúde, vida longa, vem comemorar aqui na nossa festa. 27 é o código de área para quem é de fora da nossa região. 996526580. Manda aí, eu tô esperando você, tá? Aí, para melhorar, tem promoção rolando aqui. A gente vai sortear para você cartela para você concorrer aqui na primeira festa da colheita, que acontece dia 5 de setembro em Lajinha de Pancas, lá no Galpão João Menaldi. A 35 sacas de café. Quem sabe a sorte está lançada e vai ser pro seu lado. Para você concorrer à cartela, manda aqui pro nosso WhatsApp as palavras Festa da Colheita. Coloca aí o seu nome completo, bairro ou cidade e boa sorte. Logo mais tem resultado de promoção e pode ser você, certo? Então manda Festa da Colheita, nome completo, bairro e telefone. E boa sorte. Não, vocês não podem participar, não. É o Henrique Juliano querendo participar. Pode não. Podem cantar.
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0: Tarde quente, hein? Mês de setembro já começando com a temperatura lá nas alturas, né? E eu tô esperando você a passar por aqui, mandar um salve, mandar aí o seu alô. E já já eu mando alô pra tua galera, tá? Já segue a gente no Instagram? Se ainda não segue, segue lá, @litoralfmnoroeste. É, lá sempre tem promoção, tem bastidores, tem muita coisa bacana, tá bom? @litoralfmnoroeste. É o nosso Instagram e aproveita e me segue também, @tirogalocutor. Eu vou pro break e eu tenho que te falar o seguinte. 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

0: na Litoral, eu tô legal, Jorge e Matheus, a hora é agora, gente. É verdade, a hora é agora. Não tem o amanhã, a gente às vezes nem sabe, né? Tem que ser nesse exato momento, quem a gente tá do lado, tá bom? Ó, Gustavo Lima passou por aqui com Wesley Safadão, teve o Kaique, Coração Não É de Aço, é a nossa festa, daqui a pouquinho, às 3 horas, você vai ganhar um bônus com 45 minutos só de música, e ainda hoje, pra fechar a festa, tem aí o Bora Pagodear. Aí depois tem 60 minutos, tem Litoral com você, tem você participando com a gente, 27996526580, Rebeca, boa tarde, fala comigo!
1: Boa tarde, jovem de roga. Pensou, uma terça-feira de muita paz, bênção. Novo mês, setembro chegou. Eita, é bom demais. Eu me aumento por isso. Gosto muito. Sou a Rebeca Andrade, a poderosa, a vovó do tempo. Abraços. Hoje eu vou dar um abraço bem bacana, bem maravilhoso para todo mundo, mas principalmente para o José Rabeiro, lá de Marilândia, ele e a família. É, são os meus amigos agricultores. É, rapaz. Um abraço para todos os agricultores, tá bom? Beijo, Litoral. Adoro.
0: Boa, Rebeca. Muito boa tarde aí. João Rabelo, né, e família lá em Marilândia. Marcos Gargamel em Jardim Camburi, em Vitória. Bernadette Loz, boa tarde, fala comigo.
2: Boa tarde, Tirogue. Bernadette do Barrão de Fraga, tudo bem? Comigo tudo bem. Você passa uma música para mim? Vou oferecer para todos os ouvintes, para vocês aí da rádio, para minhas irmãs Cecília e Maria de Luge, para minha filha Juliana, meu genro Matheus, meu netinho Luiz Henrique, tá? Um grande abraço para você, tchau.
0: Ai, tchau. E a turma hoje, Antônio Araújo, tá? Acho que fala comigo, vai.
3: Boa tarde, Tiroga. Boa tarde, Litoral.
0: Boa.
3: Sou Antônio Araújo.
0: E aí?
3: Tira Granja Melote. Hoje nós estamos na faxina aqui. Na Litoral, eu tô mais que legal.
0: Valeu, Antônio Araújo. Deram férias aí pras galinhas? Tá, turma aí na Granja Melote, obrigado pela companhia. Mandou um vídeo aí, radinho ligado. Deu uma geral aí nos terreiros. Bom demais, hein? Rosângela, fala comigo.
4: Ei, Tiroga, boa tarde. Boa. Tudo bem com você? Sou eu, Rosângela Bernardoni, do bairro São Miguel. Tiroga, deixa eu mandar boa tarde pra você, pro meu esposo Paulo, os filhos Patrick, Pablo e Parley, e pra Fabíola, minha sobrinha Nora, e pro pessoal da Vidraçaria Lunar. Beijo, Tiroga, tenha uma ótima tarde.
0: Ótima tarde!
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0: O Corpo de Bombeiros Militar do Espírito Santo vai abrir concurso público com 100 vagas para soldados ainda este ano, além de formação de cadastro de reserva. A corporação já iniciou o processo de escolha da banca organizadora, que ficará responsável pelo certame. Atualmente, o salário inicial é de R$ 5.971,11 após formado. Após a escolha e assinatura do contrato com a organizadora, o próximo passo será a publicação do edital. A ampliação do efetivo foi autorizada em junho e a previsão é que a primeira etapa do certame ocorra ainda em 2026. Detalhes como escolaridade, etapas de seleção, cronograma e requisitos de participação estarão disponíveis no edital.
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0: A Mega Sena sorteia nesta terça-feira, dia 1º, prêmio estimado em R$ 36 milhões. As 6 dezenas do concurso 3052 serão sorteadas a partir das 21 horas, horário de Brasília, no Espaço da Sorte em São Paulo. As apostas podem ser feitas até as 20 horas, horário de Brasília, em casas lotéricas, credenciadas pela Caixa em todo o país, ou pela internet, no site ou aplicativo da Caixa. A aposta simples com 6 dezenas custa R$ 6.
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0: 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Música nova da dupla Cleiton e Romário. E aí, curtiu? 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Quinta-feira e sábado. Aí tem você no comando. Você vira o nosso programador e pode pedir. Que tal? Gostou? Então, ó, aguarde, a gente já volta.
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0: que eu vá, mas hoje em terça-feira vai ser aonde? Ó, Remy, Fred Fabrício teve Sorriso Maroto com o grupo Benza Deus e Ferrugem, Perdas e Danos. Aqui você não vai perder nada. Você vai ganhar, depois do break, vai ganhar um bônus com 45 minutos só de música. Ah, e depois tem o Bora Pagodear pra animar nossa tarde quente aí. Dia 1º de setembro. Ó, pega aí o celular. Tá aí do seu lado? Tá na mão? Ah, você vai esperar agora. Vai ter café? Aí você vai poder pegar e mandar mensagem? Então já pega e manda aqui pro nosso WhatsApp, 27996526580. Aí eu mando seu alô já já. E aproveita para participar e concorrer também a uma cartela para você participar da primeira festa da colheita de Lajinha de Pancas e vai concorrer a 35 sacas de café. Pode ser sua essa cartela. Manda aqui para participar a palavra, as palavras festa da colheita, nome completo, bairro ou cidade, boa sorte. O WhatsApp é o mesmo, 996526580. O evento será no dia 5 de setembro, lá em Lajinha de Pancas, no Galpão João Menaldi. E essa cartela pode ser sua. Então, manda festa da colheita, nome completo, bairro e telefone, boa sorte.
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8: 3 horas.
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2: Bora aí então, bônus pra você curtir, um esquenta, né? Porque às 4 rola 60, enquanto a gente vai tocando música, e pega o celular que a gente só vai parar de tocar música pra mandar o seu alô. Manda aí, 27996526580. Pode mandar mensagem de texto, pode mandar áudio, eu prefiro, tô te esperando. Eu sou o Tiroga e eles são Safadão e Rei Vaqueiro.
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0: Na litoral eu tô legal, Ian.
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0: Mandou aquele textão, né? E a gente curtindo aqui nos 45 minutos só de música. Um esquenta, as quatro rolas, 60 minutos. Bora, pega esse celular. Manda aí o seu alô, manda aí boa tarde. De repente, tem alguém que tá aniversariando hoje, 1º de setembro. Bora comemorar com a gente. Vamos fazer a festa. 27 é o código de área. 996-526580. Luiz Carlos Ferrarese, do Morada do Sol, com a gente. E a galera aí da Primavera Material de Construção, sempre ligadinhos, obrigado pela companhia. Né, Marinaldo? Tamo aí. Ele pede pra falar que você é um fanfarrão, hein? Reginaldo Machado, lá no Vicente Soela 3. Penha, boa tarde com a gente lá em Colatina Velha, sempre ligadinha. Rodrigo passou por aqui, pediu aí Gabriel Fidelis. Não temos, cara. Ai, ai, ai. Oh, Felipe, vamos lá pra Itarana. Felipe Meneghel Loriato, fala comigo.
2: Fala, meu amigo Tiroga, boa tarde. Felipe Meneghel Loriato aqui de Itarana.
0: E aí, cara?
2: Segundou com as graças e as bênçãos do Senhor, agarrado aí no serviço. Estão aí na pega, né? O serviço não para, o agro não para e nós estamos aí colados. Trabalhando e colado na litoral, né?
0: Uhum.
2: Melhor do Brasil. Tiroga!
0: Oi!
2: Nem vou falar do Vasco, senão vocês vão falar que é zica, hein?
0: Ele tá gorando.
2: Mas se prepara, hein? Se prepara que amanhã promete. Uhum. E amanhã o Mengão vai dar um toquinho no ombro do Palmeiras, tá? Mais 3 pontinhos, jogo atrasado.
0: Jogo atrasado com
2: um
0: Mirassol,
2: pontinho,
0: né?
2: Só do Palmeiras. Nós estamos colados.
0: O
2: Palmeiras olhar para trás e vai tomar um susto.
0: Tiroga, rapaz.
2: Um abraço pra galera de Itarana aí, colado no seu programa, hein? Forte abraço, meu amigo.
0: Queria dizer não, mas você tá parecendo o tal do pai de nada, hein, cara? Já tá querendo prever também? Ai, Felipe, você é um fanfarrão, hein? Abraço a turma aí de Itarana. Obrigado pela companhia. Quem é que mandou aqui? Douglas, fala comigo.
3: Bom dia, amigo. Tudo bem? Aqui quem fala é o Dudu. Manda um alô pra Ariadna e pro Heitor aí. Na litoral, tô legal.
0: Ariadna e Heitor? Valeu, Dudu. Obrigado. Coyote, tá lá em Marilândia.
4: Boa tarde, eu acordo pro carro. Fala comigo.
0: Fala comigo.
4: Foi no dia quente. Já pode tá cedo. E... manda o sinal.
0: Já?
4: Do sinal.
0: Solta quente.
4: Justamente aqui, Zé Vieira no coração dentro. Fica ligado.
0: Tô ligado, rapaz. É, tem que se hidratar, hein? Tá esquentando demais. Boa tarde, Tiroga. Estamos ligados na litoral Milano Polimentos. Bora, Pichote. Vem cantar com a gente aqui.

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0: na Litoral. O recado foi dado. Maiara e Maraísa, 90, 10, hein? Por aqui rolando 45 minutos só de música. E já já, bora pagodear pra dar aquela esquentada. Ô Beto, fala comigo.
1: Ei, Tiroga, boa tarde, amigo.
0: Boa.
1: Os caras chamam você de fanfarrão, Tiroga. Deixa não, pai.
0: Falaram aí.
1: Deixa não.
0: Mas não deixa
1: aí,
0: não.
1: Amanhã o Vasco, 1-0. Gol aos 50 minutos do segundo tempo.
0: Caramba.
1: Beleza? E um abraço a todos aí. Manda um alô pro pessoal da Big Distribuidora lá do Santo Antônio. Gente boa, galera lá.
0: Oh, valeu, Beto da Cidaição aí também com a gente. Eles falam aí, Tiroga fanfarrão, mas né, na verdade não é não, hein? Eu tô ligado. Valeu, Betão. Abraço aí, cara. É, rapaz. É, rapaz, o homem que tá falando aqui, o Ademir Nascimento, hein? Que o Vasco ainda consegue sair da zona do rebaixamento com a ajuda do Flamengo. Se vencer o Mirassol por 3 gols de diferença, o Vasco já sai da zona. Ih, mas você, Ademir, é um fanfarrão, hein? Você arranja cada uma. Ai, William, com a gente lá no Carlos Germano Nauman. E você tá por onde, hein? 996-526580. Ludmilla tá por aqui, acompanhado do Oroque.

0: Pois é! Foi ela, Ludmilla, I love you too, com Orochi, aqui na nossa programação. Orochi, né, o cara? Pois é, fechamos aqui o bônus 45 minutos só de música. E daqui a pouquinho vai rolar 60 minutos às 4 da tarde. Aí a gente vai colocar 60 minutos pra você curtir. Depois do break vai rolar o Bora Pagodear, um pouquinho de pagode pra gente curtir. E você que tá chegando agora, não tá sabendo, tem promoção rolando. 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O nososso WhatsApp 996-526580. Boa sorte, final da próxima hora tem resultado de promoção, tá bom? Bora aí, gente, ó. 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
1: Amanhã tem mais Bora Pagodear pra fechar a festa, tá? A festa amanhã começa às 2 da tarde e no finalzinho tem aí o Bora Pagodear pra gente curtir. E daqui a pouquinho tem 60 minutos só de música. Bora mandar aqui o seu alô, 27996526580. Vai, fala comigo, Nath.
2: Tiroga, boa tarde. Estamos aqui ouvindo a Litoral. Manda um alô aqui pra nós, Nath Ferreira.
1: Obrigado.
2: Do bairro Santo Antônio. Manda um alô pra Gilbinda. Que o calor hoje tá tenso, hein?
1: Tá quente.
2: Já pode ou tá cedo? Último dia hoje do meu descanso das férias, né?
1: Ai,
2: amanhã é dia de voltar a nova rotina de novo. Bora que na Litoral eu tô legal.
1: Ai, amanhã começa tudo de novo então, né, Nath? Vamos aproveitar então. Boa tarde, Tiroga. Boa tarde, Luzinete Arese com a gente lá no bairro Aparecida. O Ronisson com a gente lá em Colatina Velha. Fala comigo, Kiglis.
3: Fala, Tiroga. Boa tarde. Amanhã o Vascão 3-1.
1: Rapaz.
3: 3-1.
1: Colocar o Colídio pra fazer gol, né? Que a gente já tá sem o DVD. Ai, aí sim, Colídio no ataque vai dar certo. Boa tarde, Tiroga. Meu nome é Rodrigo, aqui de Marilândia. Lá no bairro Pôr do Sol, na Litoral, eu tô legal. Ô, Rodrigão, valeu, cara. Obrigado pela companhia aí, a turma de Marilândia, tá? Buenas tardes, Fernanda Alves, ligada na Litoral. Beijinhos, que duchos. Valeu, Fernanda. Fala comigo, Tatiane.
4: Ah, Litoral, boa tarde. Tiroga, Tiroga, hein?
1: O quê?
4: Dia 1º de setembro, hein?
1: Eu
4: é isso, o ano tá voando, hein? Tá passando, oh, aí, tá voando.
1: Verdade.
4: Mas graças a Deus nós estamos aí, hein? Com vida, com saúde, escutando a Litoral, e é isso. Tiroga, eu tô precisando daquele sinal pra me começar a tomar uma hoje.
1: Pode.
4: Manda ele aí pra mim, já que na Litoral eu estou mais que legal.
1: Já mandei, Tatiane, esse sol hoje tá pedindo uma mesmo, né? Fala, Mariusa!
5: Oi, Tiroga, boa tarde, tudo bom? Aqui é Mariusa. Joia, né?
1: Tudo beleza.
5: Manda um beijo pra todos os ouvintes da Litoral. Uma ótima tarde pra todos nós. E tá todo mundo aí que tá na luta, né? Assim como eu também. Ah, resolvi dar uma pausa pra mim mesma hoje. Beijo grande. Com Deus aí, todo mundo.
1: Sempre quando tiver meio assim, tem que dar uma pausa mesmo, né, gente? Bora, bora.
0: Fica aí. Depois do intervalo, tem

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10: E olha só, gente, ainda não terminou, tá? Agora bora pra nossa próxima sequência de atividades. Vamos lá.
11: 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Vamos lá.
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0: E aí, gente boa, muito boa tarde.
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0: Ah, bora lá então, um montão de música. A gente só vai parar de tocar música pra mandar o seu alô. Celular tá na mão, manda aí 996526580. E aproveita pra participar também. No final desta hora, vai rolar uma cartela pra você concorrer a 35 sacas de café, dia 5 de setembro, na primeira festa da colheita em Lajinho de Pancas, lá no Galpão João Menaldi. E aí, é pra você? A partir das 4 horas da tarde começa lá o sorteio. Manda Festa da Colheita, nome completo, bairro e telefone. Boa sorte, eu sou o Tirogue e eles são Danilo e da

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Tô legal, Guiamadinho e Marvila Instinto. Por aqui tá rolando 60 minutos só de música e no final desta hora tem resultado de promoção. Se chegou agora, não tá sabendo, já te falo, hein? Tá rolando uma cartela pra você concorrer a 35 sacas de café. Vai ser no dia de setembro, próximo sábado, lá em Lajinha de Pancas, a primeira festa da colheita. E aí, se você tiver a fim de concorrer, tá a fim dessa cartela, vai mandar pro nosso WhatsApp, que é o 27996526580, as palavras Festa da Colheita. Coloca aí seu nome completo, bairro e telefone, boa sorte, hein? Quem tá mandando aqui é o Antônio José de Souza, lá em Marilândia.

0: tarde pra Zenaide Vitória com a gente lá no bairro Santo Antônio. Mas quem? A Nath Ferreira voltou, tem um alô pra dar aqui, né, Nath?
1: Batata, Isabela, pra Mariazinha, pro pequenininho lá da Tati, João Miguel, pra todos que tá lá ouvindo. Tá vindo pra Colatina, ouvindo a Litoral. Eu tô legal.
0: Legal.
1: E vem devagar, fala com ela.
0: Ô, Tati, a turminha toda aí, vem devagar, tá vindo de lá de 25 de julho, né, em Santa Teresa. Bem-vindos em Colatina aí. Lá em Marilândia novamente. Ai, ai, ai. É ele, o Calanguinho. Já tá no serviço, nos preparativos, já tá na atividade. Manda um alô pras calangadas de Marilândia, Tiroga. O Calanguinho é porquinho de tiragosto hoje com uma garapa. Ai, Calanguinho, você é um fanfarrão, hein? Bora, fala comigo. Eu não sei, tá o nome de Marquiane aqui, mas quem fala com... vai falar do Vasco, né?
2: Eu tinha um Vasco amanhã, Vitória, 4:30 amanhã, quarta-feira.
0: Amanhã,

Gambi Flamengo da Bahia. Tá ligado, né? Boa tarde aí, Oziane, lá no Perpétuo Socorro. O Calanguinho falou que vai dar... E o Grêmio, 3-1. O Grêmio vai jogar com o Internacional na quinta-feira, né? Disputando aí uma vaga também na Copa do Brasil. Valeu, Calanguinho! Ele é gremista. Tá certo. Chico Gobetti, a galera lá na Mercedes.

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0: para você concorrer aí a 35 sacas de café dia 5. Agora, sabadão, lá na primeira festa da colheita em Lajinha de Pancas, tá? Meu amigo Menes está na área, Guedes Uber. Júnior Pizzaiolo aí da Madre Pizza, a melhor pizza da cidade no bairro Castelo Branco. Júnior e toda a equipe aí já deve estar preparando, né? Pra logo mais. Valeu, Júnior! Grande abraço pra toda a equipe aí. Valeu, Menes! Também aqui com a gente, Adriana, lá no Carlos Germano Naumann. Boa tarde pra Eliane e Maria das Graças. E agora tá na hora de se ligar.
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0: Candidatas que comprovarem ser doadoras regulares de leite materno serão isentas do pagamento da taxa de inscrição em concursos públicos para o provimento de cargos, empregos ou funções públicas na administração direta e indireta do Estado do Espírito Santo. A Lei número 12.928 foi publicada no Diário Oficial nesta terça-feira, dia 1º. A regra estabelece que as beneficiárias deverão comprovar a doação de, no mínimo, 250 ml de leite nos 12 meses anteriores à publicação do edital do certame. A legislação também prevê penalidade para quem prestar informação falsa com o intuito de usufruir da isenção. Aí então, a legislação já está em vigor, entretanto, a regra não se aplica aos concursos públicos cujos editais tenham sido publicados antes da promulgação aí da lei, hein?
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0: Pacientes em tratamento contra câncer de pulmão pelo SUS terão acesso, a partir de outubro, a 3 novos medicamentos. Brigatinib, Gefitinib e Durvalumab. Segundo o Ministério da Saúde, os remédios serão incluídos na rede pública por meio de uma política federal de assistência farmacêutica oncológica. O Ministério estima que cerca de 1,9 mil pacientes sejam atendidos com os três medicamentos. Consideradas terapias de alta tecnologia, as medicações podem custar até R$ 643 mil por ano na rede privada. Os três remédios serão financiados integralmente pelo governo federal a partir da implementação da assistência farmacêutica oncológica, criada para ampliar a oferta de tratamentos pelo SUS. Segundo o Ministério, a política vai oferecer 23 medicamentos oncológicos de alto custo, ampliando em 35% a oferta de tratamentos da rede pública.
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0: Na litoral eu tô legal, hoje não. Israel e Rodolfo, teve Thiaguinho, teve Bom Gosto com Péricles, teve Natan e Zé Vaqueiro. Aproveita que eu tô, obrigado. E acabou aqui os 60 minutos só de música. Volta hoje ainda, 7 da noite, quando a gente entra em rede com a Litoral Vitória. A partir das 7 horas tem 60 minutos com Oliver Anderson e o Alex Bono. E daqui a pouquinho tem Litoral com você. Mandar um salve aqui pra Fabiana Ribeiro, com a gente lá no Recanto da Lagoa, sempre ligada, boa tarde, obrigado pela companhia. Você tá por onde, hein? Já já tem Litoral com você, agora tem resultado de promoção. Bom, vai levar aqui a cartela pra concorrer neste dia 5 de setembro. 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É você, do bairro Vicente Soela, Litoral. Final do telefone 7692, Reginaldo Machado, é você! Reginaldo Machado, Vicente Soela, final do telefone 7692, levando a cartela. É só colar aqui na Litoral FM, fica na Rede Gazeta, bairro José de Anchieta. 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
2: 5:01.
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2: Opa, que bom que você tá com a gente aqui em 95,3, é a sua Litoral Noroeste em Colatina para todo mundo. Muito prazer, eu sou o Tirogas e onde você estiver e o que estiver fazendo, vamos estar aqui juntinhos, Litoral com você, começando com novidades.

0: rolou e você curtiu aí o som de Dilcinho. E começamos com a Anitta e o Alexandre Carlo aí com Abre Caminho. Novidade pintando na nossa programação. Ai, deixa eu... Cadê o Romildo? Romildo Silva e Pedreiro. Vai falar, já puxa a orelha por conta do sinal que eu não mandei.
1: Boa tarde, meu amigo Quiroga, que é o Romildo Pedreiro, diretamente de Linhares. Opa, rapaz,
2: que bom que você está com a gente aqui, 95,3, é só litoral noroeste e colatina para todo mundo. Muito prazer, eu sou o Quiroga, e onde você estiver, que estiver fazendo, vamos estar aqui juntinho,
1: 40 graus lá hoje, começando novidades. Um grande abraço, meu amigo, tamo junto.
0: Não é só aí não, hein, Romildo? Ai, hoje esquentou demais, hein? Ave Maria. Manda aí o seu alô, 27996526580.
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9: 5:15.
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0: da Litoral, eu tô legal, jeito moleque, Pichote, minha estrela perdida, claro que valeu, teve Léo Balbinotti, Love Exalando, Gustavo Lima, e aí do som de Jorge Mateus, Sol nos Olhos, tá bom? Ah, mas tem muita coisa bacana pra rolar por aqui ainda, hein? Eu espero você, celular tá na mão? Já manda aqui um salve, já manda aqui o seu alô, 27996526580. Aí manda o seu alô, manda alô pra tua galera. Pode ser? Então tá bom, intervalo e a gente já volta.
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0: Tudo isso daqui a pouco. 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

0: Na Litoral, eu tô legal, Genil e Mariana Fagundes, peão todo tatuado.
1: Mariana Fagundes!
0: Ela mesma, que anunciou recentemente, né? Ai... Anunciou nas redes sociais aí, oficialmente, que tá à espera de seu primeiro filho. Ao lado do empresário, né? O Alessandro Souza, com quem mantém um longo relacionamento aí de 20 anos. E ela está grávida, né? E aí, como é que vai ficar aí, né? É um ano pra ela, né, de grande fase de sucesso na carreira profissional dela, né? Com essa música mesmo aqui que conquistou o Brasil, peão todo tatuado. E é isso. E agora esperando aí o primeiro filho. Aguardar aí as novidades, né? Já já, um bônus pra você com 45 minutos só de música.
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6: Boa noite.
7: Obrigado pela companhia. Muito boa noite, hein?
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7: Bora lá, mais um bônus pra você aqui. A gente toca muito mais músicas, tá bom? Então faz o seguinte, pega o celular, manda aí o seu alô pro 996-526-5080, que a gente só vai parar de tocar música pra mandar o seu alô. Manda aí, 996-526-5080. Eu sou o Tirog e ele é o Natanzinho Lima.
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0: da Litoral, eu tô legal, turma do pagode, menos é mais, investigador, não diga não, hein? Bora lá, 996-526-5580, boa noite aqui pra Daniele Pancieri com a gente, a turma lá em Marilândia também, a Farmácia Santa Cruz, Lohane e toda a equipe aí, obrigado pela companhia. De Marilândia, bora lá pra São Domingos do Norte. Boa noite, Litoral. Aqui é o Daniel Soares, de São Domingos do Norte. Quero mandar um alô pra minha esposa Cristiane e as minhas filhas Alexandrina e Crislaine. Valeu, família. Boa noite. Obrigado pela companhia. Chico Gobete, a turma lá na mercearia Vista Linda, o Paraíso Gobete. Também ligado na Litoral e a gente continua.
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0: Na Litoral eu tô legal, Avni Vini, Matheus e Cauã. Maturidade por aqui, rolando 45 minutos só de música. Um esquenta, daqui a pouquinho às 7 da noite a gente entra em rede com a Litoral Vitória. Aí rola 60 minutos só de música com o Oliver Anderson e o Alex Bono, que vão comandar a rede daqui a pouquinho, tá bom? E aí, de boa, curtindo a nossa programação? 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Obrigado pela companhia e aproveita, segue a gente no Instagram, @litoralfmnoroeste. 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
0: O Corpo de Bombeiros Militar do Espírito Santo iniciou a seleção da banca organizadora do próximo concurso para soldados, que prevê 100 vagas imediatas e cadastro de reserva. A corporação estima realizar a primeira etapa do certame ainda em 2026. A abertura do concurso foi autorizada em junho. Após concluir a seleção e assinar o contrato com a instituição responsável pela prova, o Corpo de Bombeiros deve publicar o edital do curso de formação de soldados 2026. As vagas e o cadastro de reservas seguirão aí os mesmos moldes de concursos anteriores da corporação. Atualmente, o salário inicial de um soldado do Corpo de Bombeiros Militar do Espírito Santo é de R$ 5.971,11 após a formação.
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0: Bom, uma nova regra do Pix amplia, a partir desta terça-feira, dia 1º, de 30 para 80 dias o prazo para contestar uma devolução realizada pelo Mecanismo Especial de Devolução, o MED, quando houver suspeita de fraude. A mudança foi estabelecida pelo Banco Central e busca proteger principalmente comerciantes, prestadores de serviço e pequenos negócios vítimas de golpes que usam o próprio sistema de segurança do Pix. O novo prazo vale para quem recebeu um Pix de forma legítima, mas teve o dinheiro devolvido posteriormente por causa de uma contestação considerada fraudulenta. A contagem começa na data da devolução feita pelo MED.
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0: Todas as cidades do Espírito Santo estão sob alerta de tempestade durante toda a quarta-feira, amanhã, dia 2, segundo o Instituto Nacional de Meteorologia, o IMET. Há previsão de chuva de até 50 milímetros por dia, ventos de 40 a 60 quilômetros por hora e possibilidade de queda de granizo. Apesar do alerta para todo o estado, setembro começou com sol forte, tempo firme em boa parte do Espírito Santo. Então, se prepare para amanhã.
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0: Na litoral eu tô legal, Israel e Rodolfo. Hoje não. Não, hoje sim, né? É, hoje é terça-feira. Tem jogo sim. Tem Atlético Mineiro e Cruzeiro. Rapaz, o bicho vai pegar, hein? O que será que vai dar? Primeiro jogo tá em aberto, né? Ficou de 1-1. E aí hoje disputando aí uma vaga pra seguir em frente aí na Copa do Brasil. Amanhã, Vascão da Gama enfrentando aí o Flamengo da Bahia. Ganhou o primeiro jogo de 1-0 com 10 jogadores em campo. Não quer dizer nada, né? E lá no Barradão, no estádio do Flamengo da Bahia, o negócio pega lá pro lado. Ai, ai, ai. Boa noite aqui pro Edmar Rodrigues, lá em Marilândia. Paulo Sérgio, lá no bairro Aparecida. Deixa eu mandar um salve também pra banda Bitelona, lá no São Marcos. Sempre ligado aqui na programação da Rádio Litoral, né, banda Bitelona? Camarão, a galera lá no Bar do Camarão, em São Vicente. Chegando agora, boa noite, Litoral. Sou eu, Márcio Gleick, flamenguista aqui do Córrego Sergipe. Tô ligado! Abraço pra turma aí no Córrego Sergipe, em Governador Lindenberg. Hora de ir pro break, a gente já volta com mais músicas pra você curtir, tá bom? Fica aqui.
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Litoral, eu tô legal. Suel. Ai, ai, ai. Suel e Ferrugem, hein? Fez um pupurri aí, bobagens, ideias de amor, cair na real. É, gente, tá chegando o finalzinho aqui do Litoral com você, mas amanhã, quarta-feira, tem mais. 5 da tarde. Aliás, amanhã é quarta-feira, aí tem também o Geração Litoral. Isso, aquela viagem no tempo aos anos 1980, 1990, anos 2000. Antes, porém, de me despedir, daqui a pouquinho vem a rede. Deixa eu mandar um salve, um alô. Boa noite aí pra Dona Norma, aí no bairro Vila Amélia. Fiquei sabendo que tá sempre ouvindo aí a nossa programação. Ô, Dona Norma, obrigado pelo carinho. Ela que é mãe aí do cantor Renato Brasileiro, amigo das antigas aí da banda Dólar de Ouro. É, Dona Norma, fica com Deus aí, obrigado pela companhia de sempre. Aí puxa a orelha do Renato, fala lá, Tiroga, manda, lembra de mandar o alô pra Dona Norma. Pronto, tá mandado. E é isso, gente, ó, daqui a pouquinho a gente entra em rede com a Litoral Vitória. Oliver Anderson e Alex Bono vão comandar a rede Litoral de Rádios. Vem aí 60 minutos pra participar com eles, o WhatsApp é o 27 999 86 1050. Eu, Tiroga, tô indo nessa, desejando a você uma ótima noite. Continue se cuidando e até amanhã, às 2h.

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3: Na Litoral, eu tô legal. 7 horas e 2 minutos. Começando os 60 minutos direto, só de música, sem comerciais, agora na Rede Litoral de Rádios, formada nesse momento, com transmissão ao vivo daqui de Vitória, para todo o Espírito Santo. Na comunicação, Alex Bono. Muito boa noite, Alex Bono.
4: Muito boa noite, meu amigo Oliver Wander. E boa noite para você, pro todo o Espírito Santo. Seja muito bem-vindo, bem-vinda.
3: Isso, no rádio, também no aplicativo e no nosso site também, em áudio e vídeo, na tela do seu telefone.
4: Em todo lugar, meu filho.
3: É,
4: a gente
3: pode...
4: vai para todo canto, inclusive. No tá seu... no banheiro? A gente no... tá no banheiro.
3: No seu carro?
4: No seu carro, com aquele sub maravilhoso debaixo do banco e você ouvindo o Oliver Wander.
3: Ouvindo o Alex Bono.
4: Não, só quando eu faço essa voz.
3: Qual voz?
4: Essa voz, quando eu abaixo pro grave, que aí dá para sentir alguma coisa.
3: Cadê o seu grave?
4: Ah, você tá ouvindo? Não, mas o seu é muito maior.
3: Não, não é.
4: Claro que é. Você tá querendo competir de grave? Eu tô ferrado. Eu passo vergonha, eu tô passando vergonha.
3: Volta a trilha. Ó, tem ingresso pra... Aliás, esse é o kit. Tá a fim de correr?
4: Tô!
3: Aliás, você voltou a malhar? Você voltou a malhar? Você voltou a malhar?
4: Sim!
3: Não, tô falando sério.
4: Não!
3: Ah, não. Agora sim, acredito. Agora acredito.
4: Sangue de Jesus, tem poder, que vergonha. Ah. Cobrei, fiquei cobrando a menina meses.
3: Já tá liberado. A vaga dele.
4: Para, cara.
3: No seu Jim Pass.
4: Para. Eu tava pensando em ir agora na Voz do Brasil, né? Que é um intervalo que a gente tem. Mas quando eu penso em fazer alguma besteira, não é besteira, porque querendo ou não, a gente tá no horário de serviço. Vamos ser sincero aqui com o amigo.
3: Não pode.
4: Ontem, por exemplo, eu pensei. Vou ser sincero, eu pensei. Deu 29:20. E o nosso chefe liga, Tiagão.
3: Ligou?
4: Eu falei, ah lá, que bom que eu tava aqui no estúdio. E aí, ó.
3: Não
4: vou fazer isso, não.
3: Mau exemplo, mano. Ele tá de brincadeirinha, gente. É brincadeirinha dele.
4: Não, é sincero, eu sou sincero com vocês.
3: Tô tentando defender, Alex.
4: Não, é verdade, cara. Eu sou muito sincero.
3: Tá afim de. A corrida Vport está chegando dia 20 agora. E uma corrida dentro do Porto de Vitória. Lá no cais comercial Vport. Tá afim? Tem aqui o kit pra você, hein? Então manda a senha.
4: Correr com a Litoral.
3: Correr com a Litoral, se manda no WhatsApp.
4: 9. Ah! Não, peraí!
3: Deu terceiro.
4: Droga. 8, 6.
3: 10.
4: 50.

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na vibe do K10. Vamos balançar, vem, salve Raio. Tá gostoso,

0: na Litoral. Eu tô legal, 7 horas e 24 minutos. Uma ótima noite de terça-feira pra você que tá ouvindo 60 minutos direto, só de música, sem comerciais, aqui na número 1 do Espírito Santo. Só aquela pausa pra gente mandar aqui o seu abraço.
1: Vambora.
0: E ouvir a sua voz também. Hoje ele faz aniversário, Alex Bono.
2: É. Boa noite, Litoral! Boa noite, Alex Bono! Boa noite, Armin Anderson!
0: Nesse mês que faz aniversário.
2: Dorme da vila! Já estou daquele jeitinho, tomar aquela geladinha, continuar melhor aqui a Litoral. Por quê? Porque que esse mês é o mês que eu faço aniversário!
1: Aê.
2: Dia 15 de setembro, meus amigos! O Dorme está um pouquinho mais velho! Grande abraço! Tô na Litoral! O Dorme tá legal! Uhul.
0: Valeu, Dorme! Parabéns adiantados, então, pra você. Dia 15 de setembro, Vila Rubim em festa!
1: Um virginiano!
3: Boa noite, boa noite, Alex! Boa noite, meu amigo, Gabriel Santana! Oi, baixa do motor aplicativo! Passando só pra desejar uma ótima noite pros nossos amigos, os ouvintes da Litoral! Sim. E dizer que você tá na melhor, na número 1, primeiro lugar geral no Ibope, Santa Doido, na Litoral, eu tô legal!
0: Valeu, Gabriel Santana, obrigado, cara, pela moral de sempre. Deixa eu ver aqui mais quem, ó, mais um torcedor do Galo, hein?
1: Eita!
0: O presidente Edmar Cadete.
4: Fala, Oliver, meu considerado, Alex Mono, boa noite, aqui é Edmar do Edmar. Eu sou Mengão.
0: Sim.
4: Mas eu acho que vai dar Atlético, hein? Um abração.
0: Um abraço, Edmar Cadete do Ibis, presidente do Pega Reta Futebol Clube.
1: É isso, é igual eu. Lá sou também Atlético e aqui Mengão.
0: Flamenguista. Ó, quem está começando as suas férias hoje é a Flávia em Zumbi, né, Flávia?
5: Boa noite, Alex Mono. Boa noite, Oliver.
0: Boa.
5: Aqui é Flávia. Pessoa, né? Tô de férias. Tô curtindo meu primeiro dia de férias hoje. Tomando uma aqui, que tá muito calor.
0: É mesmo?
5: E toca um pagodinho pra nós aí, pra animar essa terça-feira aí.
0: Tá com nós.
5: E tá Litoral, tô legal, hein?
0: Então tá. Um beijo, Flávia. Obrigado pela participação. Boas férias pra você, tá bom? Beijo pra Ana Pinheiro, de Santa Rita. Amo esses dois.
1: Ai, que coisa mais linda.
0: Beijo, Ana Pinheiro. Da Ana Pinheiro pra Ana Paula em Laranja da Terra.
6: Boa noite, Alex Bono. Boa noite, Holiday.
1: Boa noite.
6: Chegou setembro, né?
0: Ah.
6: Aquele mês mais que especial.
0: Por quê?
6: Mês da minha Manuzinha, da minha mãe, da minha irmã, do meu primo.
1: A festa vai ser grande.
6: Minha sobrinha, daquele sobrinho de coração.
0: Sim.
6: E os 113 anos da minha avó, né? Que se Deus permitir...
0: Como é que é? Caramba! Quanto?
6: São. E os 113 anos da minha avó, né? Que se Deus permitir, dia 24 de setembro, estará completando seus 113 anos.
0: 24 de setembro, 113!
1: Que tudo!
0: Nossa, 113!
1: 113, cara!
0: Meu Deus do céu!
1: Deve ser bom nascer em setembro, hein? Tá? Vitalidade, pelo visto.
0: Eu já conheci 100, 101. Eu acho que o mais velho conhecido tem 101 anos.
1: É. Mas, é.
0: 113. Beijão, hein? Vou colocar aqui na tela, Alex Bono, a foto que Luciana Suzano mandou. Ó, tá aqui na tela. Essa foto aí, ó.
1: Para, Lu.
0: Da Praia da Baleia. Alex, como faz para conseguir um desconto para trocar os 4 pneus do meu amigo Diego Piedade? Assinado Luciana Suzano. Ela que faz o Patrick? O...
1: Ela que faz o Patrick.
0: E o Bob Esponja, né?
1: Pro Diego eu troco de graça.
0: Viu?
1: Um beijo pro namorado dele. Desculpa, tô brincando. Mas não, cara, quem dera, Luciana. Se tivesse um N a mais, poderia falar que poderia ser uma empresa minha.
0: É mais bônus só com N.
1: Só não... com N não, cara. Por isso que a gente é bem enfático aqui e fala Alex
0: com
1: Bono
0: dois.
1: Com dois N's.
0: Ó, pra fechar, participação Kid.
7: Oi, Alex.
1: Ô, meu amor.
7: Luca Rangel.
1: E aí, Luca?
7: E boa tarde. Luca Rio Branco.
1: Eu adoro.
7: Beijo, mamãe. Sebania Dia.
1: Eba.
0: Luca Rangel.
1: Um beijo pro Luca, pra Jucimara. Que a audiência aqui vem com tudo mesmo, hein?
0: É sério.
1: Mas, Luca, eu adoro.
0: Nem à toa que é número um.
1: E sempre muito feliz, né, Luca? E tem que manter essa alegria mesmo, essa energia. Obrigado por estar com a gente aqui, viu,
0: queridão?
1: É.

0: na Litoral. Eu tô legal, 7 horas e 39 minutos. São 60 minutos direto, só de música, sem comerciais. Mais aquela pausa pra gente interagir com você, que a gente quer saber como é que você tá. Tá curtindo, tá descansando, trabalhando, tá rodando.
1: Fofoqueiro você, né? Pode saber da vida alheia, tô ligado.
0: É, ó, o Gilberto.
2: Boa noite, Rony Peru Anderson, boa noite, Alex Bono com 2N. Gilberto aqui marcando presença na sua audiência, hein? Trabalhando aqui ainda, aqui nas ruas da Grande Vitória.
1: Vamos até as
2: 11. Levando vocês. Vocês, minha dupla dinâmica de dois, que tá igual hoje.
0: O quê?
2: O candidato e o voto, sempre entrelaçados. Você tá doido, Alex Bono?
1: Por
2: falar
1: delícia.
2: Em candidato, Alex Bono, você foi eleito pra ser o meu deputado federal.
1: Eu?
2: Com o número 18023. Você pega as 18 e vai até as 23. Então, 18, 23. O deputado estadual é aquele que
1: caramba.
2: 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Esse é o meu deputado estadual. Para o deputado estadual, Alex Bono, número 18023. E na Litoral, eu tô mais legal.
0: Vai, dá corda.
1: Isso daí é quando o pai sai de casa, sabe quando a mãe sai de casa? Que aí faz a bagunça e quando chega tá tudo em desordem. É mais ou menos isso que acontece. Papai Holliber vai embora, faço aquela loucura com a casa e no dia seguinte a mamãe chega brigando, falando que deixou coisa pra fora da geladeira, etc, etc.
3: Boa noite, isso, Alex Holliber. Bono. Boa noite, Holliber Anderson. Aqui é o Jackson, de Nossa Senhora da Penha, aí, Vila Jackson? Velha. Pessoal, me dá esse kit da V-Force. Eu prometo correr a prova toda ouvindo vocês. Olha. Só não prometo correr rápido. Com a Litoral no ouvido, até minhas pernas vão achar que eu sou um atleta. 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
0: Valeu, Jackson. Boa sorte na promoção. Daqui a pouquinho tem um kit da corrida V-Portes. A senha pra você participar.
1: Rapaz, essa foi boa, hein? Se fosse promoção de o áudio mais criativo aí pra ganhar prêmio, ganharia, hein? Correr com a Litoral.
0: Correr com a Litoral. Daqui a pouquinho o resultado dessa promoção. Esse kit da corrida V-Portes vai ser dia 20 agora de setembro no Porto de Vitória, no Cais Comercial V-Portes. Então já já o resultado dessa promoção. Mais um aniversariante hoje. Fala, Fábio.
4: Boa noite, Alex Bono.
1: Fala, Fábio.
4: Meu brother e meu grande amigo que eu tive o prazer de conhecer. Aliás, tive o prazer de conhecer os dois, né? Alex e Holliber Anderson, meu parceiro.
1: Adoro.
4: Partiu RJ agora, hein? Oh. E como sempre, tô vindo a Litoral. Hein? 4.7 hoje.
0: Olha só.
4: Me ajuda a ganhar o ingresso do Vital aí. Tô... meu presente de aniversário, gente.
0: Não sorteado,
4: vamos
0: não sorteado.
4: Vamos. Partiu RJ. Manda alô pros meus filhotes, Maria Eduardo e Gabi Lucas.
0: Valeu.
4: Fui.
0: Vai com Deus, cara. Boa viagem pra você, bom trabalho e parabéns aí pelos seus 4.7 hoje, tá bom, Fábio?
1: Fabião, parabéns, cara. Felicidades mil. Aproveita bastante, já que vai viajar, bota aquele volumão bem alto, vai cantando, se joga. Sabe quando você bota assim pra sentir os... Bota ali na janela, tudo bem que não pode, mas abraça na janela que você consegue sentir aquele vento e tal. Meio que uma Katy Perry. 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
5: 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Boa noite, Raul.
0: Boa noite,
5: Vânia.
0: Boa noite.
5: Quem botou isso na feira pra me dar parabéns?
0: Como é que é?
5: Quem botou isso na feira pra me dar parabéns?
0: Ué, foi a sua mamãe, foi a Ana Paula, né?
5: Dia 7 de setembro, faço 6 anos.
0: Acho que é dia 6 de setembro, né?
1: Dia 7.
0: 7?
5: Dia 7 de setembro, faço 6 anos.
0: Dia 7 de setembro, semana que vem então, aniversário da Manuzinha. Vamos colocar aqui na tela, Alex Bono, a foto que o...
1: Ah, que bonitinho, Elinho.
0: Isso, o Elinho mandou essa foto aí pra gente, tá na tela do seu telefone e também no site. O Elinho mandou aqui. É, Holliber, Alex, aqui é o Elinho, mecânico de Linhares. Ouvindo vocês falarem da avó da moça aí, de 113 anos. O avô da minha esposa tá com 101.
1: Cara, 101 e gosta de tomar um latão de Antártica original todo dia.
0: Original.
1: Antes de almoçar e à noite, um copo de vinho seco.
0: Nossa.
1: Eu tenho a impressão que o vinho é o segredo. Eu já ouvi o senhor...
0: Não é o latão de Antártica original.
1: Não.
0: É o vinho seco.
1: Eu tô achando que é o vinho, cara. É. Real. Por isso que eu acho que você vai viver muito tempo, cara.
0: Ô Elinho, como é que é o nome do...
1: Que demais.
0: O avô da minha esposa, 101 anos. Não falou o nome dele, mas abração. Deus abençoe, tá bom? Obrigado aí pela participação. Pra fechar o bloco, Alex, boa
1: noite. É igual aquela uma mulher que perguntou uma vez, senhorzinho também, de 100 e poucos anos, qual o segredo aí pra chegar tão longe, né? Aí ele respondeu, só não morrer.
0: Nossa. Não morre, né?
1: Não morre que vamos longe, uai. É isso aí.
0: Agora há pouco você falou, como é que, que fez a propaganda do Bono Pneus lá? A Luciana?
1: A Luciana,
0: né?
1: É.
0: E aí ela fez aqui a propaganda do Bono Pneus.
1: Ah, você falou.
0: Ah, o Diego tá aqui, ó.
6: Fala, meu amigo Oliver Anderson. Boa noite pra você e pro Bono Bonito.
1: Ou
6: perigoso, hein?
1: Eu?
6: Que acabei
1: isso?
6: De ouvir aqui no meu rádio, voltando pra casa, uma história de trocar pneu. Vou cobrar essa troca de pneu,
1: ah, é?
6: Hein?
1: Eita.
6: Vou só o querer o horário mim. E a data desse agendamento aí pra gente trocar esses 4 pneus, tá?
1: Eita.
6: Tá tudo careca já, precisando trocar, ainda mais que eu tenho uma viagem no feriado.
0: Então, e o Alex Bono falou que trocaria de graça pra você, hein, Diego? Então, cobra dele aqui.
1: Eu confundi.
0: Não, agora já era, tá gravado.
1: Confundi na minha cabeça,
0: agora
1: na
0: hora já
1: alguma
0: era.
1: Coisa,
0: não, falou, já era,
1: bola,
0: falou já era.
1: É outra coisa.
0: Abre Caminho, essa música ficou...
1: Ficou linda, cara, presta atenção na letra, vale a pena.
0: Deliciosa, hein?

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0: Na Litoral, eu tô legal. Atenção, atenção, resultado de promoção.
1: Você ganhou, não. Você ganhou.
0: Você vai ganhar, calma aí, não ganhou ainda não, vai ganhar agora.
2: Ganhou, parabéns. Dá o telefone 2399, Jackson Cardoso.
1: Você ganhou,
0: agora sim. Ouvinte ligado. Agora sim, parabéns, Jackson Cardoso. Boa corrida, hein? Ganhou o kit da corrida V-Fortes. Muito bem, Alex Bono, bom trabalho pro senhorito.
2: Não se vá.
0: Decidi, baby. Volta amanhã, se Deus quiser, 3 da tarde, antes de ir embora. A gente falou agora há pouco, o Elinho mandou aqui a foto do avô da esposa, 101 anos. Que todo dia, antes do almoço, é um latão de Antártica original, todo dia. E de noite,
2: o vinho
0: seco, tem que ser seco. E aí perguntamos o nome do senhorzinho, do avô da esposa do Elinho.
2: É 113 anos.
0: Não, 101. 113 é o da Ana Paula. Ele tem 101. 101 anos é o seu Plínio.
2: 113.
0: Senhor Plínio Vasconcelos.
2: Não. 101?
0: 101 anos.
2: Ai, tô com a cabeça doida, então.
0: Senhor... tá me contando a novidade.
2: Mas vai ser daí pra frente.
0: Não, calma aí, tá chegando. É, seu Plínio Vasconcelos, mais conhecido como Baé. Baé.
2: Baé.
0: Baé.
2: E aí, Baé?
0: Jardim Laguna, Linhares, ele mora. Abração, seu Baé. Seu Plínio Vasconcelos, Deus te abençoe. Tá muita saúde pro senhor, hein?
2: Meu aniversário chegando. Você que é apreciador e conhecedor de vinho, pode me presentear com 10 anos a mais de minha vida com vinho seco, de qualidade. Entendeu?
0: Entendi. Você vai estar de férias, seu aniversário?
2: Nada como uns dias a mais para o vinho ficar, para debulhar o vinho.
0: Debulhar?
2: Eu não sei. Sei lá, cara, tu inventa uma palavra, mas...
0: Espiga
2: é pra...
0: de milho? Debulhar o vinho?
2: É, existe essa palavra?
0: Existe.
2: Ai, debulhar. Que tudo! Jurava que eu tinha inventado.
0: Só não funciona para vinho, mas...
2: Não, mas tipo, para decurir, como é que se fala para ficar um pouco mais, debulir? Ah, não sei.
0: Tchau, Alex. Vambora. Tchau. Bom trabalho. Até amanhã.

0: endereço daqui a pouco. 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
3: Dia todo, vamos pegar a noturna também, que a noturna é interessante, terçou.
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3: E um feliz mês de setembro, né, criancinhas? Vamos com tudo.
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3: E eu vou contigo bem feliz para abrir esse mês de setembro. Tô aqui, Alex Bono, na área até as 11 horas. E nada melhor do que começar essa nossa hora feliz. Hein, crianças? Hein, crianças? Cadê? Com essa música de Jorge Mateus, a hora é agora. Pega a vibração dessa música e leva aí pra esse mês inteiro. Melhor pro restinho do ano todo. E bora se jogar e ser feliz. Curte aí! Ah, bota o Irra!

0: Boa, Zé Felipe! Já atendendo aqui o pedido da Maria de Lourdes, né, Maria? Já mandou aqui pedindo um Zé Felipe, já foi! Aê! Pode mandar um beijo pra ela aqui já. Fala,
1: o
0: fala, Maria.
1: Aqui é Maria de Lourdes Tarana. Eu queria que você passasse pra mim a música metade pra Zé Felipe, Maiara Maraíza.
0: Linda música,
1: pra mim,
0: né?
1: Pra meus colegas e meu filho.
0: Fica aquele
1: alô.
0: Calou você pra suas filhas, Maria. Beijo, lindona. Uá! Quem mais aqui? Salve, Jackson Cardoso. Ficou feliz aí com o prêmio, né? Diegão Pedazzi de Vitória, quem que mandou aqui, ó? Foi falar da roda pneu, pouco sério? Tá brincando, faz isso não. Pelo amor de Deus, que situação, cara. Real. Meu Deus.
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0: chega mais essa vibe gostosa, garotos. Versão de Maneva, original Lenine, muito bom. Fechando esses 45 minutos de edição premiada pelo no iPhone 17. Quarta-feira gostosa, hein? Olha lá. É isso, você no comando vem na sequência, na sua primeira edição. Daqui a pouquinho, ó, outra edição. Pra ir pro intervalo, manda a vinheta, Livino.
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0: Vambora, é hora da diversão. Enquanto isso, que na TV, horário político. Agora tamo aqui, criancinhas. Aproveita e me segue lá no Alex Bono com 2 N's no Instagram. Eu começo com você, meu amigo que tá sumido. David de Goiânia, manda aí.
4: Alex Bono, boa noite. Boa. Tudo bom?
0: Tudo bem.
4: David de Goiânia. Como é que tá no Espírito Santo? Só de boa?
0: Tá tudo certo.
4: Meu irmão, manda pra gente som de Hungria, amor
0: vai
4: com, e fé. Tamo
0: vai
4: junto
0: com
4: por aqui.
0: Vai pro pichote de
4: Nós outro, estamos
0: outro.
4: No comando, junto e misturado.
0: Bandou
4: só na
0: bem.
4: Melhor. Grande abraço.
0: Boa.
4: Fique na paz. Tamo junto por aqui. Tchau, tchau.
0: Valeu e vê se não some mais, rapaz. Bora curtir o som do Hungria e pichote.
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0: Bom de pagodinho aqui na número 1, é Litoral Pichotão. E um cria, amor e fé. Ué, você no comando aqui na Litoral, vai mais um.
1: Deixa meu amor, já que meu comando tá aqui pro meu jeito, moleque. Meu aniversário chegando dia 7 de setembro, tá bom?
0: Parabéns pra você, já então antecipando. Jeito moleque, amor eterno, pra recordar também.

0: Bora pra mais um pedido sensacional aqui na Litoral, você no comando, Marcinha.
1: Olá, boa noite. Boa noite, eu sou Marcinha Brite, de Resistência Vitória.
0: E aí?
1: E já que eu estou no comando, eu quero ouvir a música Amor e Amizade com Exalta Samba, O Pérez Paredinéia Luz, Fernando Brum, Vanusa Brioli e Zé Patrício. Na Litoral, eu estou legal. Beijos.
0: Beijo. Já tá cantando aí, ó.

Você no comando na sua primeira edição, hoje com muito amor. Pegou aí as músicas Amor e Amizade, teve o Amor Eterno e começando com Amor e Fé. Que isso, hein? Isso vai se repetir quando, hein, criancinhas? Ai, ai. A gente começa então o mês de setembro com muito amor, muitas palmas, muito bem. Muitos pedidos aqui, chegando daqui a pouquinho, outra edição, tá? Salve aqui pro Gustavo de Tarana, Marco França também pediu música, Dylan, Presidente Médici, mandou aqui pra mandar um abraço pra ele, um abraço pra você, contou, pediu também o Gustavão Lima, que mais que Geisebel, Geisebel que é o tia, alá, Terezinha também, no bairro Nossa Senhora da Penha, participando aqui, querendo um belo, seria outro pagodinho, tá gostoso, que a gente abre então a próxima edição do Você no Comando, tá bom? Vou agora para o intervalo, na sequência eu volto com uma hora de música direto, mais exclusivo para a internet. Quem tá no Daio, quem tá na sintonia aqui da Litoral, por todo o Espírito Santo, vai começar a Voz do Brasil. Mas quem for para a internet, pedir para a Alexa tocar Litoral, ou baixar o aplicativo, ou entrar no site e ouvir a gente por lá. Apesar de com a Alexa é mais fácil, né? É só falar, Alexa, ouvir Rádio Litoral. Pronto! E aí você vai ficar com a música direto e comigo até as 11 horas, tá? Pra quem vai ficar na Voz Brasil, às 10 horas tô de volta com mais aqui na número 1. Te espero!

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